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1: Bom dia, estamos começando o nosso informativo Bom Dia Independência. Estamos aqui pela Rádio Independência FM, Rádio Maravilha, que está em parceria. Estamos vivenciando hoje o 7 de agosto de 2026. Agora, nesse momento, estamos com 23 graus, a máxima vai para 34 graus.

E já trazendo aqui as nossas tabelas de pagamentos, nossas tabelas, aqui só temos os aposentados e pensionistas, que encerra hoje com final zero dos aposentados e pensionistas, hoje dia 7, o final zero. O Bolsa Família começa dia 18 que começa o Bolsa Família. E também, só lembrando que o PIS/PASEP encerra com a sua última parcela a partir do dia 15 de agosto para quem trabalhou até o ano base 2024 com carteira assinada cadastrada desde 5 anos, né? Assim, de 5 anos de carteira assinada. E também tem todos os critérios, né, para poder receber. E também tem a questão do tempo que a pessoa trabalhou também, né? Então, vai até um salário mínimo, dependendo do tempo, né? Se for os 12 meses, aí é um salário mínimo. E também para a pessoa que recebeu menos de 2 salários mínimos, né? Então, tem todas essas regrazinhas para você receber o PIS/PASEP, que começa a ser pago dia 15 aos nascidos de novembro e dezembro.

E só lembrando que hoje, dia 7 de agosto, que é uma data a celebrar os 20 anos da Lei Maria da Penha, né? Essa lei é que tem sido um marco na vida das mulheres. É, a gente sabe que antes da Lei Maria da Penha, o que acontecia de violência contra as mulheres se resumia no pagamento de cesta básica, né? Era resolvido no juizado de pequenas causas. Só que as mudanças veio depois da Lei Maria da Penha, cada vez mais ela vem sofrendo alterações. Nesses últimos 20 anos, ela sofreu

5 alterações diretas com leis que veio agregar a legislação Maria da Penha, que é uma das maiores legislações completas do mundo. E isso aconteceu, essa luta dessas duas décadas, aconteceu entre a legislação, a luta de denúncias, que custou até denúncias internacionais, já que aqui no Brasil havia uma omissão estatal. Então, a ativista, hoje ativista, Maria da Penha Maia Fernandes, ela é farmacêutica e bioquímica, ela sofreu um atentado de morte, primeiro atentado em 1983, pelo seu marido, ela levou um tiro enquanto ela dormia, e depois, depois disso, já em casa, depois que ela foi hospitalizada, ela passou por um processo de hospitalização, tanto Fortaleza quanto Brasília, e aí ela, depois disso, o marido dela ainda tentou matar ela de choque elétrico, Então, de 1983 a 1998, foi um processo que ela teve de luta, já que ele passou por dois julgamentos. Ele passou pelo julgamento aqui em 1991 e outro em 1996. E ele sempre saía assim, como se não tivesse nada acontecido. Então, ela fez uma denúncia na corte americana, a justiça buscou ajuda na justiça internacional, buscou ajuda às mulheres latinas americanas, as ONGs que realmente fazia essa luta para as mulheres da América Latina, da defesa das mulheres da América Latina. Ela conseguiu esse apoio e conseguiu que o Estado seja notificado e que pudesse criar uma legislação de proteção às mulheres. E por isso nasceu aí a Lei Maria da Penha. Não foi fácil, não, foi luta mesmo. E hoje nós temos uma das maiores legislações mais ricas do mundo. Infelizmente, o feminicídio, a violência é crescente, mas por conta mesmo que a conjuntura atual que nós vivenciamos, todo esse processo. Então, mas aí nós temos a lei, que é muito rica e cada vez mais vem atualizando para que, venha ser diminuído, esse processo de violência contra as mulheres. A gente sabe por quê. Falta de mulheres nos espaços de decisão, no poder, no judiciário. Tem todo um processo que faz com que essa violência ainda aconteça com tanta velocidade. Então, nós vamos trazer aqui uma entrevista. Pegue aqui essa carona do pessoal da Atitude Popular, Rádio e TV Atitude Popular, que é do programa Vozes da Democracia, que entrevista duas mulheres ativistas, que elas estão em luta para que seja criada a Lei Maria da Penha Digital, assim como tem o ECA Digital, também que seja criada um projeto de lei, que seja criada aí a Lei Maria da Penha Digital, porque há muitos crimes de ódio mesmo, misoginia, através da internet, através das redes sociais. Então, vamos acompanhar aqui essa entrevista do Vozes da Democracia.

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2: Estamos acompanhando aqui o Vozes da Democracia, com a entrevista falando sobre... falando sobre a Lei Maria da Penha Digital, esse projeto que já está em andamento em luta das mulheres com relação a essa legislação tão importante que precisa trazer cada vez mais elementos de proteção às mulheres. Está um pouquinho lenta aqui a internet, mas vai dar certo, né? Hoje é sexta-feira, 20 anos da lei, né? Nessa sexta-feira, dia 7, e vai ter atividades, né, por todo o Brasil relacionada aí aos 20 anos. Vai ter eventos, né, por todo o Brasil aí pelos 20 anos, celebrando os 20 anos da Lei Maria da Penha. Então, vamos aguardando aqui o sinal do Vozes pela Democracia.
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5: Muito bom dia, boa tarde, boa noite ou boa madrugada. Estamos lá iniciando mais uma edição do Vozes pela Democracia, um programa sobre cidadania e direito à comunicação, do Fórum Nacional pela Democratização da Comunicação, conhecido como FNDC. E eu quero agradecer desde já a todas as emissoras de rádio, televisão, redes sociais que estão transmitindo neste momento mais uma edição do Vozes, que hoje nós vamos tratar do projeto de lei 2273 deste ano, bem novinho, de 8 de maio, este mês, de autoria da deputada Sâmia Bonfim, do PSOL de São Paulo. Esse projeto é conhecido como Lei Maria da Penha Digital. E para falar sobre isso, nós convidamos duas pessoas, duas mulheres que tratam dessa questão da luta em defesa da mulher, que é a Catarina Vilela, advogada, mestre em Direito e Desenvolvimento pela Fundação Getúlio Vargas. Ela é coordenadora do FGV Justiça Racial e do Centro de Estudos de Pesquisa Aplicada em Direito e Justiça Racial. E também Isabel Santos, formada em Filosofia, especialista em Direitos Humanos, Gênero e Políticas Públicas, e é coordenadora geral do Centro das Mulheres do Cabo. Nós vamos começar conversando com Isabel Santos. As duas sejam bem-vindas. Isabel, qual a importância que você dá a este projeto de lei, que é uma versão da Lei Maria da Penha, né, que é inclusive daqui do Ceará, surgiu aqui Maria da Penha, que aborda, digamos assim, os crimes e a violência cometida pelas mulheres na seara digital. Fale um pouco para a gente entender a importância desse PL.
6: Olá, é um prazer estar aqui participando com vocês. Quero agradecer o convite e também dar meu abraço a todas e todos que estão acompanhando esse programa. Bem, é muito importante termos essa proposta, né, se realmente ela passar, ter uma Lei Maria da Penha num celular digital para que as mulheres possam recorrer na hora que ela precisar. a Lei Maria da Penha, que já existe, né, essa legislação, que vai fazer 20 anos este ano, em agosto, ela é um instrumento muito importante para dar enfrentamento e proteção às mulheres em situação de violência. E a gente sabe que no Brasil hoje, mais de 80% das pessoas conhecem a Lei Maria da Penha. Mas para que ela também seja posta em prática, existe todo um aparato estatal que precisa estar funcionando para que as mulheres acessem essa lei. Uma das questões que impedem também a mulher acessar é justamente a saída da mulher a uma delegacia para fazer a queixa, para apresentar a queixa, para procurar ajuda. Nem sempre todas as mulheres têm condições de fazer isso, principalmente aquelas que moram em áreas de difícil acesso ou que estão vivendo sob pressão, sob ameaças. Então, ter um instrumento desse hoje, digitalmente, onde todas as pessoas têm acesso a celular, pode ser, né, uma vantagem grande para aquelas mulheres que vivem ou que passam por situação de violência. Então, a gente apoia muito essa proposta, torce para que esse projeto ele seja realmente aprovado e que as mulheres possam ter esse instrumento na mão para fazer uma denúncia, para buscar ajuda necessária e também para que nós que trabalhamos em entidades que apoiam e acolhem mulheres em situação de violência possam ter mais um instrumento para essa proteção às mulheres. Então, eu louvo a proposta da deputada e espero que, assim como o ECA digital está em evidência agora, foi normatizada, a gente consiga também pôr em prática essa lei. Mais do que nunca é necessária. Este ano, que a lei faz 20 anos, seria um marco, né? Mais um aparato legal, visto também que a internet é um lugar de cometimento de crimes contra as mulheres. Então, ela digitalmente também pode ter esse espaço de proteção para as mulheres.
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8: Vem aí o maior concurso da história do INSS. O presidente do INSS solicitou 7 mil cargos para a carreira de técnico do Seguro Social. Esse pedido é um pedido para fazer frente à maior fila da história do órgão. Nesse momento, 2,7 milhões de pessoas têm o seu benefício aguardando uma resposta do INSS, porque simplesmente não há servidores. O último concurso da autarquia do INSS foi realizado em 2022 e, nesse momento, não há mais cargos para serem nomeados. Todos os cargos já foram convocados e não pode mais convocar ninguém. Ou seja, não tem ninguém para convocar e a fila é a maior da história. Esse concurso é um concurso com nível nacional, ou seja, vagas para todo o Brasil. O salário inicial é de R$ 6.938 e a exigência é nível médio, ou seja, não precisa faculdade. Esse que é o concurso queridinho de quem é iniciante. Por quê? A maioria dos aprovados do último concurso de 2022 eram iniciantes ou estavam do zero. Porque a quantidade de conteúdo desse edital é menor do que outros concursos em comparação. Além disso, a gente não tem matemática e não tem redação. Agora presta atenção. Se você quer passar nesse concurso, eu vou te ajudar. Eu sou neurocientista, fui aprovado em 6 concursos públicos, 2 deles em primeiro lugar. E eu vou fazer um curso gratuito de como estudar para o concurso do INSS. Esse curso vai se chamar Projeto INSS. E lá eu vou explicar para você exatamente como estudar, uma metodologia validada pela ciência, para você estudar realmente da maneira correta. Eu vou falar quantas horas você precisa estudar para ser aprovado nesse próximo concurso e o plano de estudos detalhado para você chegar com nota máxima na prova do INSS. Esse curso chamado Projeto INSS é gratuito. Se você quiser participar, aqui embaixo vai ter um botão escrito Saiba Mais. Você vai apertar nesse botão, fazer o seu cadastro e entrar no grupo de WhatsApp. Lá eu vou te mandar acesso aos materiais gratuitos e também acesso às aulas. Então, se passar no concurso do INSS é um projeto para você, aperta nesse botão aqui e se cadastra.

0: Manuela Dávila, ela chegou a se afastar da política por conta das agressões que ela recebia na internet, né? E agressões que extrapolavam ameaças, não só a ela fisicamente, mas até a filhinha dela, né? Quer dizer, as pessoas extremadas, a misoginia, não tem limites, né? E eles usam abertamente a internet para atacar mulheres, né? Então, como é que você vê a importância disso aí como um antídoto, né? Uma forma de combater essa misoginia que ocupa não só o espaço físico, mas o espaço virtual. Muito obrigado também por ter vindo, Catarina.
1: Oi, pessoal. Bom dia, boa tarde, boa noite, dependendo do horário. Primeiro, agradecer pelo convite. É, Souza, com certeza, sim. Eu acho que muito da importância desse tipo de projeto de lei, principalmente da Maria da Penha Digital, é o reconhecimento da importância da violência digital como uma violência tão importante quanto o que acontece offline, né? Então, dos efeitos que pode ter na vida das mulheres, e também da criação de responsabilizações para as próprias plataformas, pela disseminação e pela possibilidade de crescimento desse conteúdo. E quando a gente olha para casos como o da Manuela Dávila, né, que a gente está falando especificamente sobre violência política de gênero online, a gente tem pesquisas como a nossa do próprio Internet Lab, né, que chama Monitora, que é nosso observatório de violência política de gênero online. E quando a gente acompanhou a trajetória da Manuela Dávila nas eleições de 2020, a gente viu que ela era uma das candidatas mais atacadas. E a gente vê como esse tipo de conteúdo, essa disseminação, esses ataques em massa, eles podem afastar mulheres da vida política por medo, por repressão. Então, é muito importante que a gente tenha isso criminalizado. Hoje a gente também já tem a lei da violência política de gênero contra a mulher, então já apoia também, né, na criminalização desse tipo de discurso, mas a gente está falando de uma esfera muito maior da participação da mulher no ambiente online mesmo, o que ela pode fazer lá e como essas tecnologias hoje elas têm sido articuladas e utilizadas para reproduzir violência de gênero, né, e controle sobre corpos femininos. Então eu acho que muito da importância desse tipo de projeto está na compreensão da relevância dessa violência e como ela compromete a vida e a participação política das mulheres.
0: Muito bem. Isabel, tem uma coisa que me intriga muito, né? A gente vê que há vários avanços no combate à violência contra a mulher. O próprio governo, eu acho que é a primeira vez que um governo, né, coloca como prioridade, inclusive, essa questão, o combate ao feminicídio, né? E a gente vê legislações avançando, não só a Maria da Penha, que é precursora, mas como essa agora, Maria da Penha Digital, a gente vê instrumentos de denúncia, né? A gente vê campanhas, né, no rádio, na televisão, a gente vê casas de acolhimento, né, de mulheres vítimas da violência, como Casa da Mulher. Mas parece que nada do que se faz diminui a violência. Quer dizer, os homens parece que estão ficando piores do que já eram, né? Me parece que não é só a questão de notícia. Eu tenho a impressão, mas eu quero ouvir a sua opinião, que você que é estudioso no assunto, é que eu acho que a ascensão do fascismo no mundo, e particularmente do bolsonarismo aqui no Brasil, onde o presidente chegou a dizer que teve uma filha que foi fruto de uma fraquejada e quando era deputado só não estuprava uma outra deputada federal porque achava ela feia, não merecia ser estuprada. Então, eu penso que o fascismo e o bolsonarismo aqui no Brasil

0: né, desse projeto de combate à violência. Nós, mulheres feministas, estamos no front, cotidianamente, trabalhando essa agenda. Entidades como a que eu participo, né, que eu coordeno, que é o Centro das Mulheres do Cabo, uma entidade que tem 42 anos e a gente já nasceu na luta por melhoria da qualidade de vida das mulheres e pelo enfrentamento à violência de gênero também. Mas a gente percebe que os números de feminicídio aumentam, né, a questão da violência, cada vez mais a gente, nas notícias, vai encontrando essa coisa do aumento da violência contra a mulher. Por quê? Porque isso não depende só, né, dessas ações que nós fazemos, mas é uma estrutura posta na sociedade. Nós temos uma sociedade que está estruturada, né, com base patriarcais, no machismo, e a misoginia cresce cada vez mais fruto desse machismo e dessa estrutura cultural que atrapalha muito a vida das mulheres, que coloca nós mulheres em situação de desigualdade nessa sociedade. Quando você fala do fascismo, do bolsonarismo, você tem razão. Acho que o crescimento da extrema-direita no Brasil, né, o crescimento desses núcleos bolsonaristas e também de alas conservadoras que permeiam os lugares de poder, isso favorece o crescimento e a apologia à violência contra as mulheres. E, para completar, nós também somos um país que temos baixíssima representação de mulheres. Mulheres que nos representam, como a Sâmia, né, que realmente está pensando nessa pauta voltada para a proteção e também para o fortalecimento das mulheres. Porque não são todas as mulheres também que chegam lá que nos representam. Tem mulher também que apoia a extrema-direita e que é fascista. Então, a falta de mais mulheres ocupando lugar de poder para pensar em legislações, em aparatos legais que possam favorecer o arrefecimento da violência, o crescimento do fascismo, da extrema-direita, e justamente essa facilidade do mundo digital, né, de ter fake news, de estar divulgando ideias também machistas e misóginas, tem feito esse processo de aumento da violência. Mas é preciso que a gente não baixe a cabeça, continue lutando, continue falando, usando os nossos espaços. Espaços como esse são importantes para que a gente possa estar o tempo todo nesse fronte, combatendo a violência.
1: Muito importante o que você falou sobre essa questão que até mulheres, existe mulher machista, ou seja, existe uma estrutura da sociedade, né, que incentiva, que difunde essas ideias e não são praticadas apenas pelos homens, né? Tem uma parcela de mulheres, basta ver que tem tanto mulher parlamentares, bolsonaristas, que defendem as mesmas teses dos homens, né? E eu queria citar dois exemplos para a Catarina, se puder também aprofundar essa análise das causas, né, desse aumento da violência. Agora mesmo nós tivemos um argentino, veja bem, um argentino, de onde é que ele vem? Do governo Milei, da extrema-direita. E chega e chama uma mulher negra, né, de petista, fedorenta, um negócio desse, né? Quer dizer, além do machismo, da misoginia,

São 7h30, vamos concluir por aqui o nosso Bom Dia Independência, que volta agora segunda-feira. Vem aí o Café com Democracia, diretamente da Rádio TV Atitude Popular, e meio-dia nós temos o Independência em Forma. Até lá, bom dia.

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0: Olá, bom dia, tudo bem? Sextou aqui na sua Atitude Popular. Hoje não teremos o programa com o professor, o doutor Lúcio, né? Que normalmente é o sextou, são livros, porque ele teve um problema de força maior. Infelizmente teve que cancelar o programa. Mas para não deixar vocês sem programas, mudamos imediatamente e vamos falar sobre um importante tema, que é sobre Argentina contra Milei. Como é que foram as manifestações ontem na Argentina? Conosco hoje aqui, Leonardo Excel Severo, jornalista da Comunica Sul. Leonardo, bom dia, seja bem-vindo.
1: Bom dia, regadas. Bom dia, companheiros do Café com Democracia. Foi uma semana bastante
0: Já já,
1: intensa aqui
0: Léo, já
1: para
0: já. Agora é só o bom dia, desculpe interromper.
1: Bom dia.
0: E também a gente quer desejar nossos pêsmos a todos os familiares, amigos do professor Lejane Mihan, um grande colaborador, um grande sociólogo, que sempre estava aqui conosco, prestativo, né? Faleceu ontem, infelizmente, de uma parada cardiorrespiratória, mais ou menos 73 para 74 anos. Léo, você conhecia o professor Lejane?
1: Conheci o Lejane, como diz o Maringoni, era um grande companheiro em todos os sentidos, né? Fanfarrão, brincalhão, além de ter uma extensa capacidade de se comunicar, um teórico, era também um grande fazedor de amizades, né? Era uma pessoa que cultuava muito esse espírito jovial e tranquilo, sereno de se relacionar. Eu tive presente no lançamento do livro
0: Livros.
1: Stalin para Principiantes, lá na Anitta Garibaldi. Na última vez que a gente se encontrou, e era uma pessoa muito gente fina. Vai fazer uma grande falta na nossa luta por democracia e pela soberania nacional.
0: É educado, prestativo, um grande lutador pela nossa soberania nacional e pela democracia brasileira e até mundial. Então, fica aí nossos pesos, nossas condolências à família do professor e amigos do professor Lejane Mihan. Léo, agora contigo, solta o verbo, solta a voz, falar sobre as manifestações que aconteceram ontem na Argentina. Infelizmente, não temos ainda o vídeo, mas depois a gente bota aí nas redes sociais.
1: Bom, pelo comunicasul.org e ontem também a Span TV começou a divulgar o nosso vídeo, nós tivemos presentes em três grandes momentos de mobilização durante essa semana em Buenos Aires, onde nós nos reunimos com aposentados e pensionistas na luta contra os atropelos que o Milei está tentando fazer, né? Um corte na lista de remédios, um arroxo nos valores pagos, a mobilização dos professores, que também a motosserra neoliberal está comendo solta, fazendo com que tenha um impacto sério na educação, né? Não apenas os professores, mas muitos estudantes estejam sendo obrigados a deixar a sala de aula. Isso tem feito com que cresça o número de suicídios entre a juventude na Argentina. E estivemos presentes também na mobilização contra a estrangeirização de terras, que foi uma mobilização que antecedeu a de ontem. Inclusive, eu não fiquei ontem em Buenos Aires porque eu tinha uma participação aqui na Feira Literária Pirata. Eu tinha uma apresentação do meu livro Palestina e Guatemala sobre o Tacão, o genocida de Israel. Então, o que nós pudemos sentir foi um imenso rechaço do povo argentino à política neoliberal do Milei. Está sentindo na carne o que significa essa política de corte de recursos, né? Lá a motosserra, aqui com o Flávio Bolsonaro, o tesourão, né? Palhaço, reproduzindo na íntegra o script que vem de Washington, né? O guia que vem da Casa Branca. Então, o que nós estamos sentindo é que, junto a essa política de corte de gastos, vem também uma política de repressão bastante grande. No caso, ontem, uma jornalista foi ferida na cabeça, teve pelo menos 3 tiros de balas de borracha e caiu no chão, teve um traumatismo ucraniano bastante grave, porque o governo Milei não quer que se documente, né, o que está ocorrendo. Foram jatos de água usados contra aposentados e pensionistas, jato d'água fria, né, spray de pimenta, cacetete, bala de borracha, que a gente sabe o impacto que tem, principalmente quando é de pouca, quando é próximo, né? Então, isso é Milei. Infelizmente, há setores da mídia ainda que acobertam essa política covarde, que tornam possível, inclusive, que uma figura escrota como essa, repugnante, venha até o nosso país para fazer dancinha junto com o Flávio Bolsonaro, né? Que nós podemos ver do sentimento do povo argentino essa aversão a Milei, principalmente depois dessa provocação contra o Brasil e contra o presidente Lula, né? Agredindo três vezes numa mesma semana o presidente, houve um crescimento da sua impopularidade. 66% do povo argentino rechaça Milei.
0: Léo, do lado está passando umas fotos aí que eu acabei de colocar, enquanto a gente tenta baixar esse vídeo para você falar mais sobre a manifestação de ontem, sobre os feridos, sobre algo mais. Ele vai botar agora o vídeo de ontem. Enquanto isso, a gente pede que você faça perguntas ao Léo sobre o assunto, que é Argentina contra o Milei, um programa da Atitude Popular, que é o Café com Democracia, de segundas às sextas-feiras. Hoje a gente trouxe esse tema exclusivamente, que o professor Lúcio teve um problema de força maior e não pôde comparecer. O Léo é jornalista da Comunicação e está sempre na América do Sul cobrindo fatos. No momento, pronto, o Jonathan vai botar o vídeo agora. Pode tirar o som. Pronto, enquanto o vídeo vai passando, vocês vão vendo as imagens de ontem, exclusivas aí, e o Léo vai comentar.
1: Bom, é isso, quer dizer, se tu... Os jornalistas que documentaram esses tristes episódios, eles conseguiram dar a dimensão do que significa o aparato bélico que foi montado, né? Cerca de 2 mil policiais, oficialmente eram 2 mil policiais cercando o Congresso para tentar barrar a aproximação dos manifestantes. E aí é o que eu falei, jato de água fria, spray de pimenta, bala de borracha, e é todo prisões, né?
0: Alguma pessoa foi atingida com essas balas? Alguma pessoa foi atingida com essas balas no peito, na cabeça, como alguns sites estão informando aqui?
1: Foram. Nós não temos ainda o número exato, preciso, né? Mas foram várias pessoas. e uma jornalista com traumatismo ucraniano, né? Levou aí pelo menos 3 tiros na cabeça e caiu no solo. Então é isso. O que nós temos de informação é que os tiros todos eram para atingir justamente a cabeça, do ombro para cima, ou seja, era direcionado, e isso tem potencial destrutivo muito maior, né, do que se fosse numa outra região do corpo.
0: Léo, mas vendo as imagens, o pessoal pode dizer aí da oposição, ah, tem poucas manifestações, tinha poucas manifestações, manifestantes mesmo.
1: Não, não,
0: A Argentina está
1: não,
0: dividida ou a maioria já é uma maioria absoluta?
1: não. Não, não. Pela foto, é que pela imagem não dá para ver a linha, dá para ver a linha de frente, mas tu tinha centenas de
0: Essa foto
1: milhares
0: aí,
1: de
0: ó, essa imagem aí da
1: manifestantes.
0: população.
1: Eu acompanhei 3 mobilizações. A dos aposentados, que tinha milhares de aposentados. A que eles fazem todas as quartas-feiras, foi a 44ª manifestação, onde o governo já gastou cerca de US$ 1 milhão para reprimir, onde já desceu o cacete gente com cadeira de roda, com bengala. É um negócio verdadeiramente estúpido, né?
0: E por quê?
1: Acompanhei a manifestação dos professores
0: Você fez outro
1: e
0: artigo, Léo, no Comunicação, dizendo que a Argentina está contra o Milei, que é o tema do nosso programa de hoje.
1: pois
0: Já
1: não.
0: passa de 60% das pessoas que são contra o Milei ou ainda está ali dividido?
1: 76%, segundo as pesquisas referendadas pelo próprio governo,
0: 76%,
1: estão
0: então já é a
1: contra o Milei.
0: maioria absoluta mesmo.
1: Já a maioria absoluta.
0: 66 ou
1: Vamos
0: 70,
1: pegar
0: desculpa.
1: pela última eleição que ocorreu agora no domingo, na província, que é o estado, né, de Santiago del Estero. Das 26 cidades, ele perdeu nas 26 cidades.
0: Léo, só repete, por gentileza, 76 ou 66?
1: 66,
0: Ah,
1: 66.
0: 66, certo. Passou da maioria, mas ainda tem ali. Não é 76 como eu estava imaginando. Então ele perdeu as 26 cidades, ele já perdeu, e isso vai influenciar
1: Não,
0: nas eleições.
1: ele já perdeu. Ele perdeu as 26 cidades. Das 193 vagas para vereador, das 194 vagas para vereador, ele só conseguiu 3. E ele tinha, nessas cidades, obtido cerca de 28%, 30% dos votos nas últimas eleições. Agora ele conseguiu apenas 8%.
0: E qual a impressão do argentino sobre o fato dele ter vindo aqui, feito um menino, feito um moleque, xingar o presidente Lula?
1: Então, isso foi algo que nós entrevistamos, inclusive depois você vai poder veicular o vídeo, né? Que foram os próprios partidários do Milei diziam que isso eram insultos insanos. Gente que dizia, ó, eu votei no Milei, até acho que ele está fazendo um bom governo, mas o que ele fez em relação ao presidente Lula é um horror, é um absurdo. Escutamos isso uma senhora falando, falamos outro jovem, dizendo, ó, eu votei no Milei. Só que eu acho que a relação entre os países deve estar acima das ideologias e que isso vai nos prejudicar economicamente. Vê bem, Luiz, o Brasil é o único país que compra industrializados da Argentina, certo? sei se a China compra alguma coisa também, mas o Brasil, dos vizinhos, é o único que compra industrializados, ou seja, produtos com maior valor agregado. Então, esse setor que está resistindo, porque está indo para o saco a economia argentina, vai ficar fera com ele. É um setor industrial, nacional, que não vê nesse confronto com o Brasil nenhuma benesse. Pelo contrário, né? A economia argentina tende a perder. Por outro lado, vê o nível de capachismo em relação ao Trump. Eles colocaram uma cláusula comercial em relação aos Estados Unidos que permite que os Estados Unidos exportem até vaca em pé, ou seja, até o animal vivo que a Argentina tem de, diria assim, mais suculento, né? Que sempre foi uma referência para o mundo. Então, é algo completamente insano.
0: E para não gerar emprego no seu país, para não ter cortador, matadouros, divisores da carne, etc. Ou seja, para tirar os empregos dos argentinos e levar para lá, eu vendo só a vaca e pronto, não é isso?
1: É, não, eles estão realmente perdendo a economia. A economia argentina está indo para o saco, porque, vê bem, o Milei assumiu o compromisso de devastar, de desmontar o serviço público. Esse é o significado da motosserra, que o Flávio Bolsonaro repete.
0: Aqui é a tesoura, exato.
1: Como?
0: Com a tesoura aqui no Brasil.
1: Com a tesoura, é. Cortar o serviço público. No momento em que tu trabalha contra o interesse nacional, cortando recursos da área da saúde, cortando recursos da área de educação, cortando recursos da área de obras públicas, tu acaba impactando, obviamente, a geração de emprego. Quando tu reduz os salários nesse setor, tu diminui o consumo. Ao diminuir o consumo, tu força a economia a andar para trás.
0: Retração.
1: Retrativa. Então, em vez de um círculo virtuoso do crescimento, tu tem um círculo vicioso da degradação, do empobrecimento.
0: Leo,
1: que é o que nós estamos vendo na Argentina.
0: Léo, aqui tem um comentário, uma pergunta do professor Aristides, depois eu quero complementar com a minha. Ele diz assim, é isso que espera qualquer país da América Latina que levar a extrema-direita ao poder. Ele pergunta, o que faria alguém do povo achar que esse governo da Argentina é bom? Aí eu complemento com alguns depoimentos de alguns conhecidos da direita aqui no Brasil, que dizem que a Argentina agora está melhor, a inflação só é 20%, antes era bem maior, ele está enxugando a máquina e pagando as dívidas do governo anterior. Então eu te pergunto, como perguntou Aristides, o que leva o povo, essa que votou nele e disse que ainda está fazendo um bom governo, mas não concorda com o que ele falou sobre o presidente Lula, a dizer que ele faz um bom governo? Como é que está a aposentadoria, como é que está o salário? E realmente aí fica a pergunta, está indo para o saco a economia ou ela nunca se recuperou dos governos anteriores?
1: Não, a economia está indo efetivamente para o saco, né? Porque havia nos governos anteriores uma política de investimento, de geração de emprego, Vou te dar um exemplo. Tu tinha um investimento em obras públicas, por exemplo, em rodovias. Quando tu deixa de investir numa rodovia, no caso específico da Argentina, Luiz, eles precisam de cerca de 2 bilhões de dólares e meio por ano para manter as estradas nos trinques, né? Quando tu deixa de investir, tu precisa de 14 bilhões de dólares. Ou seja, tu tem muitos problemas que vão começar a ficar mais evidentes agora, porque agora que começa a aparecer o problema dos elevadores que não funcionam em hospitais, agora que tu começa a ver que uma lista de 78 remédios que eram distribuídos gratuitamente foi reduzida para três, e aí tu tem o aumento do número de mortes de idosos. Agora que aparece ver o marido e a mulher se suicidando e deixando uma carta dizendo: ó, nós não temos condição com esse salário para bancar nossa aposentadoria e nós não queremos ser um estorvo para os nossos filhos. Então, a dimensão da desumanidade, da crueldade, do lixo que representa essa política de capitulação aos interesses estrangeiros, ela está se dando agora, né? Como eu demonstrei, o clima ele pode ser medido por essa eleição recente em Santiago del Estero. O fato dele, embora seja uma província tradicionalmente oposicionista, mas o fato dele reduzir a sua votação de 30 para cerca de 8%, de eleger 3 de 194 vereadores, de não eleger nenhum dos 26 prefeitos, isso aí estampa o grau de isolamento, de
0: E
1: distanciamento
0: não tem
1: da
0: como ele ser
1: realidade do
0: impeachmentado, Léo, lá?
1: governo.
0: Não tem como ele
1: Como?
0: ser impeachmentado, já que a popularidade dele está caindo desastrosamente?
1: Bom, é um processo, porque por enquanto, o que que acontece? O Congresso argentino, ele é muito conservador. Inclusive, a lei de estrangeirização de terras, ela possibilitava que os grandes conglomerados transnacionais, que qualquer magnata, que algum empreendimento imobiliário se apropriasse de 25% da terra. Hoje é 15%. E fez toda uma pressão. E tinha senadores que já estavam vendendo, que trabalham para essas especuladoras, já estavam vendendo a terra argentina. E isso foi impedido pela pressão popular. Num primeiro momento, quando chegou a luta na Copa entre Argentina e Inglaterra, onde a seleção ergueu aquela bandeira Malvinas Argentinas, foi às vésperas da votação de estrangeirização, que aí eles recuaram. E ontem, o que eu vi em Buenos Aires eram cartazes dizendo assim: senadores, hagan como los pibes de Malvinas e no como los ingleses. Ou seja, senadores, façam como nossos meninos, nossos jovens nas Malvinas.
0: Que morreram
1: nas Malvinas. E não como os ingleses. E isso estimula um sentimento patriótico, um sentimento de defesa nacional, um sentimento de defesa dos interesses argentinos por cima de qualquer posição mais mesquinha que queiram Milei e os seus acéfalos. Então, eu acho que é um processo. Vai. Eu tive lá uma semana, eu gosto muito de pudim. Aí eu paguei 5 mil pesos por um pudim nos primeiros dias da viagem. Que eu estava lá. Já quando eu estava saindo, já estava custando 6 mil pesos. Então, e o salário real, ele não é reajustado. Ou seja, o poder de compra, ele é achatado. E o governo desmerece essa realidade, né?
0: Léo, aqui o nosso diretor, o Sr. Júnior, está dizendo: as próximas eleições no Brasil e na Argentina serão decisivas para testar se governos de extrema direita continuarão a ter ou não o apoio popular. O Brasil deverá rejeitar mais uma vez, reelegendo Lula. Tomara, Sr. Júnior. Léo, estamos chegando aos minutos finais. Eu queria que você falasse quanto é o salário mínimo em pesos e em real da Argentina, e de mais um fato, rapidamente, que você viu nessa viagem com seus amigos jornalistas da Comunicação, para que a gente possa ficar sabendo, que não sabe ainda, porque pouco passa realmente nas televisões, nas grandes mídias.
1: Mínimo argentino. Só um pouquinho. Salário mínimo argentino, 2026.
0: Enquanto isso, vocês se liguem que já
1: salário
0: já
1: 8 mínimo mil... argentino... Está em 376.600 pesos. Vamos ver, converter 3.600.

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0: manhã especial pra você. Tudo bem? Eu me chamo Cátia Oliveira. Esse é o nosso Tocando que Toca a Nossa Gente. Iniciando aqui mais uma vez pra você. Mande sua mensagem, participe aqui comigo. Eu já vou falando com o nosso amigo Anselmo. Bom dia.
1: Oi, Cátia. Bom dia, minha querida. Por gentileza, coloque para o seu amigo a música do Fagner, chamada Lembranças de um Beijo. Muito obrigado, tudo de bom para você. Desejo-te um excelente final de semana e que Deus te abençoe grandiosamente. Um abraço.
0: Obrigada, seu Anselmo, pelo carinho da audiência, da participação aqui com a gente. A gente curte, tá bom? Obrigada. Na sequência, para fechar esse bloco com chave de ouro, é com Zé Vaqueiro. O nome da música é Traidor. E Saudade Sua com a Lauana Prado.

Eu volto 8 horas, 13 minutos. Você vai mandando sua mensagem, vai participando aqui comigo que eu tô aguardando você, tá bom? Nessa sequência musical, a gente curte com Roupa Nova. O nome da música é Coração Pirata. Com Raiz Saia Rodada, Vou Virar Fazendeiro. E para fechar com Chave de Ouro, você vai ver com César Menotti e Fabiano. E você vai curtindo. Telefone para contato é 88998029285.

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1: Eu volto agora com você, 8 horas e 34 minutos. E você manda sua mensagem, participa aqui comigo, que eu tô aguardando você. A gente escuta com o Mano Walter, Festa de Vaquejada. Com o Luan Vaqueiro, estilo... Aliás, com o Luan estilizado, Vida de Vaqueiro. Com o Xande Avião, Tô Sozinho, e a gente vai curtindo.

Eu volto agora com você, 8 horas e 45 minutos. E você manda sua mensagem, participa aqui comigo. Telefone para contato você já conhece, é o 88998029285. Com Renato e seus Blue Caps, Exército do Surf. Com Rossini Pinto, Ford de Bigode. E com a Vanderleia, meu bem.

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0: como está a sua saúde, sua qualidade de vida? É isso que a gente quer saber a partir de agora. Está começando o programa Momento Saúde, para te ajudar a viver mais e a viver melhor. E o nosso tema de hoje vai ser muito importante, muito interessante. A gente quer saber de você se você já acordou cansado, se você se sente sem energia, está meio desanimado. Sabe aquele cansaço, dona Joana, que não passa? Você dorme a noite toda, mas acorda com aquela sensação de que não dormiu, de que não descansou. É o nosso assunto de hoje no programa Momento Saúde. Nossa convidada nutricionista, Ana Cláudia Meyer, é ela que está com a gente hoje para nos ajudar a entender por que que esses sintomas acontecem com a gente e o que nós podemos fazer. A Ana Cláudia, ela é nutricionista e tem também a mentoria Elo Exames, que ela também faz, né? Então, a Ana tem muito a ensinar pra gente. Ela é nutricionista e farmacêutica bioquímica. Ana, bem-vinda ao nosso Momento Saúde mais uma vez. Satisfação te receber.
1: Muito obrigada, Sheila, né? Eu fico muito feliz e muito grata por estar aqui contigo, compartilhando aí conhecimentos, ajudando a levar mais informações para mais e mais pessoas, né? Esse é o sentido, né, da gente ajudar aí todas as pessoas que passam por nós.
0: Informação pode salvar vidas. Por exemplo, eu já gostaria de chamar os nossos ouvintes que estão nos acompanhando neste momento, que sentem cansaço, fadiga, desânimo. Conta pra gente, tem dias que você acorda cansada? Você acorda cansado, desanimado, sem energia? Me conta, 77-3628-4210, já quero abraçar a Luciana. A Lu tá ligada aqui no programa Momento Saúde, né, Lu? Acompanhando aqui a nossa programação. Agora, Ana, quem nunca acordou cansado, passou o dia sem energia, sentiu que o desânimo estava atrapalhando até as tarefas mais simples? Pessoa que tem vontade de tomar um café, mas tá sem energia para levantar, ter aquela iniciativa de fazer um café, um bolinho gostoso, fresquinho da hora, um almocinho, né, preparar um suco, porque tá cansado, tá desanimado. O organismo, será que tá pedindo ajuda? Eu queria saber de você por que que isso acontece e se existe diferença entre cansaço, fadiga e desânimo, ou se a gente pode colocar tudo isso num pacote só.
1: Então, assim, Sheila, a gente pode começar a querer se questionar. Por que que hoje em dia tem tanta gente que vive cansada? É impressionante como as pessoas relatam, né? Essa questão de cansaço, falta de ânimo, fadiga. Pessoas que já acordam com essa sensação de cansadas, né? Não tem um sono reparador. Pessoas que ficam pensando assim, nossa, por que que eu descansei no final de semana e mesmo assim continuo cansada? Bom, primeira coisa que a gente tem que entender, que cansaço, Sheila, não é uma doença. Cansaço é um sintoma. É um sintoma, né? Então, é uma mensagem que o nosso organismo está nos falando, tipo assim, eu preciso de ajuda, tem alguma coisa que não está bem comigo, porque não é pra gente viver cansada, não é pra gente viver sem ânimo, desanimada, sem disposição, não. Muito pelo contrário, né? A vida tá aí para ser vivida, né? Para as pessoas terem essa gratidão no coração desses novos amanhecer, né? E para isso, é muito melhor quando ela não está com essa sensação, né, Sheila, de cansaço.
0: Exatamente. Tem o cansaço, tem a fadiga e tem o desânimo. Como é que a gente pode separar essas coisas?
1: Então, Sheila, na maioria das vezes, quando a gente pergunta para as pessoas, né, como que elas estão, a gente precisa muito observar, né, os sinais que a pessoa tem. E também tem que observar e ouvir, claro, os sintomas que ela nos conta. E tem pessoas que nos falam essa questão, nos relatam essa questão de estarem cansadas. Então, quando fala de cansaço, a gente pensa assim, será que essa pessoa, por exemplo, não está conseguindo dormir bem? Não está descansando? Não está conseguindo, né, ter uma noite de sono, que esse sono seja reparador? Então, a gente tem que olhar para essa questão do sono. Hoje em dia, Sheila, tem muitas pessoas que daí também tem cansaço e fadiga por excesso de telas. Tem muita gente que fica ali muito tempo ali do dia com este excesso ali de atividades, digamos assim, né? Forçando o cérebro a estar ali em contínua produção de conteúdo e agitação. E isso também causa uma certa fadiga a nível neuronal e cerebral. E aí aumenta o próprio cansaço, né?
0: O cérebro também
1: então,
0: cansa,
1: isso,
0: né?
1: Isso, isso. Então a gente tem que entender de onde vem. De onde vem este cansaço? De onde vem essa falta de ânimo, essa falta de disposição? De onde vem essa fadiga? De onde vem esse desconforto? Então, Sheila, existem vários de onde vem. Na maioria das vezes, não é só uma coisa. O que eu quero que vocês entendam é o seguinte. Existe o cansaço que é normal, que a pessoa, né, trabalha o dia todo, às vezes se sobrecarrega, né, em determinados dias um pouquinho a mais, tem às vezes que dorme bem, às vezes não tanto, mas aí uma boa noite de sono, um final de semana de descanso, aquele cansaço já foi embora. Isso é um cansaço normal. O que a gente tem que preocupar um pouquinho mais é naquele cansaço que permanece. Aquele cansaço que continua, como se a pessoa ficasse carregando um fardo, que sempre ela está cansada. Isso merece atenção.
0: É, quando os sintomas começam, você falou pra gente que o cansaço é um sintoma, mas quando é que esse cansaço ele deixa de ser normal? Quando a gente, como a gente pode identificar quando esse cansaço ele merece uma investigação?
1: Então, quando a pessoa, por exemplo, está dormindo bem, quando a pessoa, por exemplo, tem um final de semana para descansar, onde ela fica ali, né, colocando no dia a dia dela momentos para ela ter esse descanso e mesmo assim ela continua cansada. Muitas delas falam que precisam tomar um cafezinho para acordar e começar o dia, senão elas não conseguem começar esse dia porque elas não têm ânimo. Outras relatam, Sheila, aí a gente tem já um ponto um pouquinho mais grave, que elas têm até falta de vontade de sair da cama. Tem gente que relata daí aquela questão até de uma falta de vontade de viver. Só que isso começou lá atrás com um cansaço que ela foi deixando de lado, achando que aquilo era normal. Pessoal, não é normal vocês se sentirem cansadas todos os dias. Não é normal você ter essa sensação de cansaço que te acompanha. Tem gente que já é casada com o cansaço, por exemplo, faz tanto tempo que ela está com aqueles sinais
0: até
1: e sintomas
0: acostuma,
1: que
0: né,
1: ela
0: acostuma,
1: Ana? Né? Então isso não é normal. Então, primeiro ponto, eu quero que vocês se autoavaliem. Olhem para vocês e pensem, como que vocês eram quando vocês não eram cansadas, quando vocês não tinham essa sensação de fadiga, cansaço, falta de ânimo, falta de disposição. E aí vocês olham para aquela vocês lá de trás e pensam, quando que eu comecei a ficar assim? Para vocês entenderem o de onde vem. Sempre a gente tem algum gatilho, sabe, Sheila? E a gente precisa entender isso.
0: E quando você diz assim, já pensou se a pessoa se perguntar, olha, eu comecei quando eu comecei uma dieta? E eu já quero trazer uma coisa que está bem presente na vida das pessoas, na nossa sociedade agora, que são as canetas emagrecedoras. É, você sabe que é uma profissional de saúde, tem acompanhado várias pacientes que estão fazendo uso popular Manjaro, né? Está bem em alta essa questão, tem feito bem para muitas pessoas, ajudando as pessoas a perder peso. Mas tem outras pessoas que estão fazendo uso, perdendo peso e parando de comer, com medo do reganho de peso. E isso pode deixar as pessoas também com restrição alimentar, né, deixando de se alimentar e aí ficando cansadas, fadigadas, desanimadas?
1: Com certeza, Sheila, porque daí a gente entra na questão das deficiências nutricionais, né? Então, assim, quem está em uso das canetinhas, né, emagrecedoras, enfim, vocês precisam fazer esse acompanhamento para não faltar os micronutrientes, pensando ali em vitaminas e minerais, e para não faltar também os macronutrientes, pensando principalmente nas proteínas. Muita gente que está em uso das canetinhas não sente fome. E essa falta, né, não tem apetite, não tem vontade de comer as coisas. Às vezes, com isso, fazem com que, ela, além dela perder peso por não se alimentar, elas acabam perdendo também a própria energia. Então, a gente precisa ter essa reposição nutricional dos micronutrientes e dos macronutrientes necessárias, precisa ser feita para que ela não tenha esses desconfortos. E um dos problemas relacionados ao cansaço é, sim, Sheila, a falta de nutrientes. Quando a gente pensa nessa questão, a gente lembra bastante do ferro, de todo o metabolismo do ferro. Quando eu falo ferro, pessoal, não é só uma falta de ferro, do ferro sozinho. É a falta do ferro e de todos os nutrientes envolvidos na síntese da hemoglobina. Então, assim, tem vários nutrientes ali, tá? Então, pode ser, sim, essa falta de nutrientes, pensando na síntese da hemoglobina. Como que você sabe se é esse o seu problema? Não tem aquela pessoa, Sheila, que tem que respirar fundo? Às vezes tem que chupar o ar de tão cansada que ela tá, que ela senta e faz assim?
0: Sim,
1: geralmente
0: sim, conheço pessoas que fazem
1: deficiência,
0: assim.
1: É deficiência, não é que ela tá bufando porque ela tá brava, né? Porque tem essa diferença. Mas quando ela chupa o ar, por exemplo, para se sentir um pouco mais forte, deficiência nutricional envolvida relacionada com a síntese da hemoglobina. Tá? Então a gente não pode esquecer disso, que pode sim, às vezes é falta de B12, às vezes a pessoa não mastiga bem, não come bem, não tem quantidade de proteica suficiente, ela fica com várias deficiências nutricionais. Mas também tem pessoas, Sheila, que acabam errando nessa questão aí da alimentação e aumentando muito a entrega desses produtos alimentares. Esse excesso de açúcar aí, ele causa muita resistência insulínica. Então, por exemplo, se você está se sentindo muito cansada e você também tem um pouquinho a mais de gordura na região abdominal, a gente também pode pensar nessa questão do perfil glicêmico, tá? É claro que pode ser tudo junto e misturado, mas a gente tem que ter esse olhar até para a gente entender de onde vem. Agora, por outro lado, Sheila, tem muita gente que tem cansaço, muita mesmo, que eu acompanho no consultório, que elas têm problema relacionado à tireoide.
0: Olha só!
1: A falta dos hormônios tireoidianos ali causa esse cansaço. Às vezes são pacientes que estão em uso ali de Puran, Levode, Sintroide, enfim, que é o T4, né? Que não é a formativa, mas é o T4, a formativa é o T3. Então, quando a pessoa toma essa medicação, o corpo dela precisa converter esse T4 em T3, para sim a tireoide funcionar bem. Só que para isso ser feito, Sheila, precisa de vários nutrientes. E às vezes a pessoa está cheia de deficiência nutricional. Aí ela vai ser uma pessoa que tem mais cansaço, mais fadiga, mais falta de ânimo, mais falta de disposição. Sabe aquelas pessoas que vão, às vezes, até perdendo a luz, Sheila? Por conta do cansaço?
0: Olha
1: o quanto isso é grave, né? Então, eu quero que vocês façam uma reflexão, vocês que estão me ouvindo. Se visualizem lá com 95 anos. Como que vocês querem estar com 95 anos?
0: Olha que quem viver 95 anos, hein? Vai viver bastante. Agora, como que a gente vai saber que a gente está com deficiência nutricional?
1: Então, assim, Sheila, existem algumas formas que a gente olha na pessoa de sinais que ela apresenta que já nos chama a atenção. Mas também existem os exames, é claro. Então, por exemplo, a gente pode fazer lá um exame de vitamina D, tá? Agora, eu já sei que se a pessoa não vai para o sol, a probabilidade dela ter deficiência em vitamina D é grande. A gente pode sim fazer o exame de B12 para saber se está faltando B12. Tá? Só que eu sei, por exemplo, se é uma paciente que não come uma quantidade suficiente ali de carne, por exemplo, a probabilidade é maior que ela tenha falta de vitamina B12. Ou se a paciente, por exemplo, faz tempo que não usa algum antiparasitário, os parasitas, principalmente a giardia, né, acaba consumindo mais essa questão da B12, às vezes a pessoa tem falta de B12 e às vezes a pessoa se sente cansada por conta disso. Ou seja, o de onde vem é lá da questão parasitária. Você está entendendo como tem várias conexões?
0: Essa questão das vermes. Né?
1: A questão dos vermes, dos parasitas, então a gente também tem que ter esse olhar. Tem gente, por exemplo, Sheila, que está se sentindo cansada e tem assim, fala para mim, olha, eu depois que eu almoço, eu tenho uma vontade de um docinho. Às vezes eu tenho uma necessidade do doce que eu tenho que largar o que eu estou fazendo para comprar um chocolatinho. Essas pessoas, às vezes, estão querendo me dizer, esse corpo está querendo nos contar que ele tem uma quantidade muito grande aí de fungos. Às vezes é uma síndrome fúngica e o fungo ama doce. E esse fungo em excesso pode sim também ser o responsável por esse cansaço que a pessoa apresenta. Então tem vários de onde vem, tá, Sheila? Então a gente tem que entender para conseguir tratar. Uma mulher, por exemplo, na fase ali do climatério, pertinho da menopausa, ela tem toda uma bagunça na questão hormonal, né? Então, ali também, a deficiência hormonal, ali nesses casos, também podem ser responsáveis por algum tipo de cansaço. Principalmente se está faltando progesterona, porque dela pode ter um sono, que ela vai acordar de madrugada e não conseguir dormir mais, e aí automaticamente ela vai acordar cansada. Então, Sheila, tem vários de onde vem. Quando você fala de exames, a gente pode sim solicitar o hemograma, a gente pode solicitar exames para ver se esse organismo está, por exemplo, com fígado sobrecarregado, porque uma sobrecarga hepática, a pessoa também vai ter esses sintomas de cansaço. Como Sheila, numa doença renal, a pessoa também tem anemia da doença renal, ela também tem cansaço e fadiga. Então a gente tem que sempre fazer essas investigações. Como pode ser uma coisa simples, pode ser uma coisa mais complexa.
0: Verdade.
1: E quanto antes a gente consegue entender, antes
0: melhor
1: a gente ajuda
0: ainda
1: essa pessoa para ela chegar lá aos 95 com saúde e qualidade de vida.
0: Verdade. Ana, daqui a pouquinho quero te perguntar quais são os maiores erros na alimentação que a gente pode cometer, tá?
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0: Os alimentos, o preparo dos alimentos, alimentos frescos, uma boa alimentação conta, né, para nossa saúde de fato. Tem muita gente hoje que está comendo, a gente sempre fala quando você vem aqui, comidas que não são comidas de verdade. Eu queria que você falasse um pouquinho dos erros que hoje, na atualidade, a gente pode cometer quando o assunto é a nossa alimentação. Por exemplo, vou fazer um jejum, vou pular o café da manhã, né? Ou não vou comer comida de verdade, vou comer só um ovo, vou fazer uma dieta. O organismo chega um momento que ele vai sentir tudo isso?
1: Claro que sim, Sheila. A gente sabe que cada um é único, né? Não existe uma alimentação, uma dieta, igual você falou, que ela é boa para todo mundo. Cada um é único, cada pessoa responde de uma maneira diferente, cada pessoa tem necessidades diferentes, né, na alimentação. Mas o que a gente já sabe é que tem muitos alimentos, ou melhor, muitos produtos alimentares, que eles acabam sim sobrecarregando o nosso organismo. E essa sobrecarga, às vezes o organismo não dá conta, e ele fala pra gente que não tá dando conta na forma de falar pra você que você tá cansada, tipo assim, ó, dá uma parada, né, que eu não aguento mais, eu tô cansado, né? Então, isso é um sinal de alerta quando a gente pensa nessa questão de cansaço. Primeira questão que a gente tem que levar em conta é vocês fazerem uma análise do qual combustível que vocês estão utilizando aí, né, para esse organismo funcionar bem.
0: Porque combustível quando a gente coloca um combustível ruim no carro, né, o carro vai ficar falhando.
1: Começa a falhar, o nosso organismo é a mesma coisa. Se a gente começa a entregar para o nosso organismo por muitos dias seguidos, eu não estou falando para vocês não comerem, às vezes, esses produtos alimentares que às vezes vocês gostam, uma vez ou outra, pessoal, não tem problema. O problema é que hoje em dia tem muitas pessoas que têm nas suas casas de rotina, por exemplo, uma Coca-Cola na geladeira. E aí esse todo dia que vai causar problema... Vocês estão entendendo? Então, assim, não é uma coisa assim, tem que ser, é muito radical, não. É o que, que você faz todos os dias, né? E o que a gente faz todos os dias que vai construir o nosso futuro. Então, como que você quer se visualizar lá com 95 anos? Se você quer ser uma pessoa independente, que você, né, faz as suas coisas de forma independente, que você tem ali uma mente saudável no sentido de lembrar de todo mundo, de conversar, no sentido das pessoas gostarem de estar perto de você, né? Isso tudo você foi construindo no decorrer da sua vida. E se você faz essas coisas erradas, digamos assim, entregando muito produto alimentar, muita coisa que mais a indústria fornece do que a natureza fornece, o corpo vai se sentindo sobrecarregado, né, Sheila? E aí tá a grande diferença. Agora, se você falou ali da questão do jejum, né? A gente sabe que esse jejum fisiológico de 12 horas precisa ser feito. Todos os dias, pessoal, se vocês forem jantar às 8 da noite, o café da manhã só pode ser a partir das 8 da manhã. Esse jejum fisiológico de 12 horas é uma coisa básica para o teu corpo conseguir sim eliminar as toxinas, para ele conseguir fazer esse equilíbrio no período de descanso, digamos assim. Agora, tem gente que vai jantar lá 10 da noite e 6 da manhã já está comendo. Então, ele não deu esse tempo. Então, precisa sim ter esse jejum aí de 12 horas. E uma outra questão. Uma ou duas vezes por semana, você pode até aumentar um pouquinho o tempo de jejum para você ter uma resposta, né, mais positiva ainda no teu organismo.
0: Muito importante. A gente tem aqui a Osana José. Ela disse, olha, estou ouvindo o programa, muito bom, estou gostando bastante. Eu queria saber da doutora, eu tenho dores nas pernas constantemente. Será que tem a ver com tudo isso que ela está trazendo? A questão dos erros alimentares, a falta de energia?
1: Então, assim, ó. É muito difícil a gente responder para ela, desculpa, o que, que é essa dor nas pernas. É claro que a gente tem que descartar alguns problemas vasculares, tem que descartar algumas outras questões, mas eu vou te falar uma coisa. Tenta fazer, num dia aí na sua casa, uma alimentação mais energizante, digamos assim, para dar um suporte maior para o teu organismo. Por exemplo, escolha no decorrer de um dia fazer lá o uso, por exemplo, de um suco, tá? Esse suco que eu vou passar a receita para vocês, você pode tomar aí uns 3 copos desse suco no decorrer deste dia que você vai escolher para fazer essa limpeza aí no teu corpo, tá? Então você pode misturar lá água de coco, pode misturar um pedacinho de gengibre, pode misturar uma colher de semente de linhaça dourada, folhinha de hortelã. E aí, se você conseguir também frutas vermelhas, tá? Pode ser amorinha, algum tipo de frutas vermelhas. Aí você vai bater bem nesse, né, no liquidificador e vai tomar 3 copos ali no decorrer do dia. E nesse mesmo dia que você vai estar fazendo essa alimentação um pouco mais leve, você pode fazer uma sopa. Essa sopa você pode cozinhar, por exemplo, refoga lá coraçãozinho de galinha. Sabe, Sheila, que coração de galinha tem muita coenzima Q10.
0: Eu acho uma delícia.
1: Que ajuda muito na questão, né, das nossas mitocôndrias. Então, refoga o teu coração de galinha. Se você usa ali temperinho como cebola, enfim, coentro, alho, refoga ali. Depois de refogado bem, você vai bater no liquidificador água, cenoura e batatinha de açafrão, aquela cúrcuma, tá? Bate bem ali a batatinha de açafrão com a cenoura e com a água e coloca lá no teu coração de galinha e coloca na pressão para ser um pouquinho mais rápido, né, Sheila? Porque o coração de galinha às vezes demora para cozinhar. Aí, pessoal, depois que já tá cozidinho, você vai acrescentar chuchu picadinho, abobrinha picadinha, lentilha e abóbora. E também se tiver em casa, espinafre picadinho. Ou seja, você fez um caldo extremamente nutritivo.
0: Que delícia!
1: Não use de gordura, por exemplo, óleo vegetal. Use azeite de oliva, tá?
0: Quem não tiver o azeite, banha de porco ou óleo de soja?
1: Quem não tiver o azeite, é melhor banha de porco do que o óleo de soja.
0: Entendi.
1: Tá? Então você tem ali uma sopa. E essa sopa você pode comer no decorrer do dia. Se você gosta de brócolis, também pode acrescentar brócolis. E nesse dia você toma esses sucos que eu falei, né? Esses copos de suco e vai tomando esse caldinho, vai tomando essa sopa. Tá? Mastiga muito bem. Pode colocar um limãozinho por cima ali da sopa na hora de estar, né, tomando a sopa para a gente melhorar ali a absorção dos nutrientes. E faz um dia assim, mais leve. Você vai perceber a diferença que vai dar no teu organismo. E aí, para essa pessoa que nos... Né, como que era o nome dela, Sheila?
0: É a Osana.
1: Para a Osana que fez essa pergunta, você faça isso e observe se você consegue melhorar um pouquinho essa questão das dores. Porque às vezes a questão das dores estão relacionadas a essa sobrecarga que a gente traz, né, no nosso organismo. Mas como eu falei, tem vários de onde vem. Mas tenta fazer esse dia especial aí de limpeza no teu corpo para você diminuir essa sobrecarga e perceber se melhora aí essa tua clínica. E vocês que estão nos ouvindo, tentem fazer isso para vocês perceberem o quanto vocês vão melhorar pensando em cansaço, em fadiga, em falta de ânimo.
0: Muito bacana. Chegou até foto de comidinha pra gente. Ó, a Elisângela tá nos acompanhando e ela disse, olha, esse é o meu almoço de hoje, Sheila. Completando meus 44 anos de idade hoje, e assim é que eu gosto de me alimentar, de forma saudável. Parabéns para você, Elisângela, feliz aniversário, tudo de bom. Você viu que prato colorido, olha, aqui a gente tem abóbora, tem a carninha cozida, tem a cenoura, tem o chuchu, tem o brócolis.
1: Couve-flor, né, que eu tô vendo daqui.
0: Couve-flor, deu até vontade de saborear a comida aqui da Elisângela, que ela mandou aqui pra gente. Tem a Jusilei Pagliarini dizendo aqui, olha, nossa, quantas dicas maravilhosas nesse programa de hoje. Eu vou fazer já já. Então, bacana essas receitas aí da Ana Cláudia, que ela passa pra gente aqui rapidamente. Tem a Mônica também dizendo, olha, eu sempre faço suco de beterraba com limão. Ele é ótimo para dar energia, sem falar isso, que é ótimo para o coração. É bom mesmo, Ana?
1: Claro que é bom, é bom, é excelente. Então, assim, Elisângela, nosso parabéns, tá? Que Deus te abençoe com muita, muita saúde. Parabéns pelo seu lindo prato aí nessa refeição do almoço, no dia do seu aniversário.
0: Você está
1: dando
0: merece,
1: um presente,
0: né?
1: Para as suas células. Isso mesmo, parabéns. E essa é a nossa ouvinte que fez a pergunta ali da beterraba. Sim, Sheila, a beterraba é excelente. A beterraba vai ajudar no aumento ali da questão do óxido nítrico, aumento da vasodilatação. Por isso que ela é amiga aí do nosso coração também, né? E nesse suco que ela falou de beterraba com limão, você pode também acrescentar um pedacinho de gengibre. A gente vai otimizar mais ainda, né? Vai potencializar aí as ações aí no seu suco.
0: Muito bacana. Quero mandar um abraço também para a Eliene, que está em sintonia com a gente, né, Eliene? Fala aí. Bem-vinda, Eliene.
3: Estou ouvindo aí o programa maravilhoso, né? A primeira vez que estou mandando áudio para a rádio.
0: Olha, seja bem-vinda.
3: Do meu trabalho, né? Estou trabalhando. E minha patroa, ela gosta muito de ouvir a rádio. Aí eu passei a ouvir, né? É uma maravilha. Que Deus abençoe vocês.
0: Amém. Você também. Um grande abraço. E você, Mônica?
4: Sheila, pergunte à doutora. Às vezes eu faço jejum, né? E nesse jejum eu tiro o café da manhã. Eu só tomo um copo de café com leite. E só vou comer no almoço, né? Após a entrega de jejum. Só que eu percebo que com o passar dos dias eu vou sentindo muita dor no estômago. Isso é normal?
0: Ela faz o jejum, toma só o cafezinho com leite, passa a manhã inteira sem comer, mas o estômago ela sente dor. Será que tem relação com esse jejum?
1: Assim, na verdade, Sheila, o jejum, igual eu falei pra vocês, o jejum fisiológico de 12 horas é ótimo e excelente pra todo mundo fazer. Que é aquele que, se você for jantar às 8 horas da noite, você só vai tomar café no outro dia. O desjejum só pode ser feito depois das 8 horas da manhã do outro dia. Quando ela relata pra gente que ela não toma café da manhã, que ela só vai almoçar, então ela tem ali um jejum, provavelmente, de umas 16 horas. Isso é muito bom, mas a gente tem que fazer jejum intermitente. Isso não pode ser todos os dias, senão o corpo acostuma também, tá? Então a gente tem que dar esses sustos de jejum no nosso corpo, mas tem que ser pulando alguns dias. Por exemplo, um dia você vai tomar o café da manhã, dois dias depois você não vai. Você vai realmente fazer esse jejum maior. Aí o que eu te falo, para você ter esse jejum aí com melhor potencialização, substitua este leite do seu café por uma colherinha de óleo de coco extra virgem, tá? Você vai potencializar essa ação. E quando eu penso em dores no estômago, igual você falou, esse café também pode estar te fazendo mal. Tá? Então, se você tem dor de estômago, a gente tem que melhorar a mucosa gástrica ali. O que é bem bom para melhorar essa mucosa gástrica de quem tem dor de estômago, assim, igual ela comentou, é a aloe vera. Existem aloe veras, né, no mercado aí que vendem na forma de suco de aloe vera, na forma líquida, e eles ajudam bastante a melhorar essa barreira aí do estômago e melhorar, consequentemente, a dor de estômago.
0: Muito bom, nosso tempo acabou e a gente está aqui com um monte de gente querendo conversar com você, Ana. Um monte de gente querendo falar contigo. Eu quero mandar um beijo para a Lilian Sté. Ela disse, gente, eu preciso dessa receita, onde que eu pego? Tá no Instagram, onde que pode escrever a receita? Lilian, a gente vai dar um jeito de disponibilizar essa receita aqui no Instagram da Rádio Cultura e vamos deixar também já o Instagram da Ana. Ana, você vai ter que passar essa receita pra gente
1: Eu vou falar.
0: Algumas pessoas não deu tempo de anotar a receita, tá?
1: Eu vou passar,
0: tá?
1: Então, a receita do suco energizante, desse caldo também nutritivo e vou colocar lá no meu Instagram. O meu Instagram é anaclaudia.meyer, tá? Aí vocês podem procurar lá, eu vou marcar Sheila também, que ela pode compartilhar aqui com a rádio, tá bom?
0: Isso, combinado. Eliette tá dizendo, olha, essa doutora aí é um amor de pessoa, tá? De parabéns. A Luciana tá dizendo, eu quero saber aí se o gengibre faz mal para quem tem pressão alta. A gente pode estar fazendo esses sucos, mesmo quem tem pressão alta? Tem a Sueli, que também tá
1: pode
0: com a gente,
1: sim,
0: né,
1: viu? Su?
0: Um abraço. E o suco da beterraba com a cenoura, pode servir como pré-treino também?
1: Pré-treino, aí a gente já tem que pensar em outras questões. Até pode, mas a gente tem sucos melhores pensando em pré-treino, tá?
0: Tá certo. Ana, você vai ter que voltar, né? Tem muitas dúvidas aqui dos nossos ouvintes. A gente vai aguardar para que você volte e traga mais informações pra gente. A receitinha a gente já combinou que vai estar no Instagram, no @cultura104 e no seu, que é Nutri...
1: Não, é Ana Cláudia Pontinho Meyer.
0: Pontinho Meyer. E a gente vai disponibilizar as receitinhas dos sucos que a Ana falou no programa de hoje. Muito obrigada pela sua vinda, como falei no começo do programa, é sempre uma satisfação encontrar você aqui no Momento Saúde.
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0: eu volto agora com você, 10 horas e 51 minutos, já agradecendo o carinho da sua audiência e da sua participação, se Deus quiser. Em breve, a gente se encontra novamente para mais um Tocando que Toca Nossa Gente. Segunda-feira, pela manhã, serei eu, tá bom? Então, à tarde, Jociel encontra você hoje e na segunda. Te desejo um ótimo final de semana, recheado aí com as bênçãos de Deus. Até segunda e tchau, tchau.
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3: 11 horas e 7 minutos.

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1: 11:38.
2: Essa canção que a gente vai fazer agora é uma música inédita que a gente resolveu gravar nesse DVD. É uma música do Juliano e do Tivas, que se chama O Amor Está Aqui. Quero que vocês gostem dessa canção, então.

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2: 11 horas e 54 minutos.

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1: Boa tarde, estamos começando o nosso Independência Informa. Estamos aqui pela Rádio Independência FM, Rádio Maravilha, que está em transmissão. Estamos aqui vivenciando 7 de agosto de 2026. Agora, nesse momento, estamos com 32 graus e a máxima vai para 34 graus. E vamos começar com as nossas manchetes. Caso Marielle, justiça amplia a pena para os acusados, né, do crime de Marielle. Também nós vamos trazer aqui os 20 anos, né, a celebração dos 20 anos da Lei Maria da Penha, completos hoje, dia 7 de agosto. Também nós vamos trazer aqui essa matéria. O STJ condenou seu ministro sobre o crime sexual. Olha aí, viu? O homem foi condenado, isso é muito bom. Que acontecem essas coisas, né, dentro das instituições, né? E as autoridades também acabam sendo punidas. Vamos trazer aqui essa matéria. Lei que aumenta punição para crimes digitais para criança é sancionada. Então, são essas e outras até às 13. Eu sou Mara Lilia e vou ficar com você na comunicação e também na técnica de som.

0: Estamos aqui começando com as nossas primeiras notícias do Independência Informa, trazendo aqui esse dia especial de celebração dos marcos de 20 anos da Lei Maria da Penha, Lei 11.340, sancionada em 2006, né? Então, completa os 20 anos dessa lei que vem marcou essas duas décadas de muitas lutas entre denúncias internacional, né? Maria da Penha, Maia Fernandes, que em 1983 sofreu uma tentativa de feminicídio que tornou ela paraplégica, né? E depois, com tudo isso, depois de passar pela hospitalização, ela ainda teve outra tentativa de feminicídio, que foi a primeira foi de tiro, né, enquanto ela dormia, e depois de choque elétrico. E ela sobreviveu a essas tentativas de feminicídio e tornou-se uma ativista, né? Ela, que é farmacêutica bioquímica, tornou-se uma ativista. Só que o Estado brasileiro, ele não tinha mecanismo para punir, né? Então, assim, crime de violência doméstica contra a mulher, até antes da Lei Maria da Penha, era registrado como juizado de pequenas causas. Então, o agressor, ele pagava uma cesta básica e pronto, estava tudo certo, né? E aí, houve toda essa lei, essa luta da Maria da Penha, já que ele, o ex-marido dela, o agressor, passou por dois julgamentos em 91 e 96, e esses julgamentos ele foi meio que absorvido, ficou ali como que nada tivesse acontecido. E aí ela recorreu às instituições internacionais, às instituições da defesa de mulheres da América Latina, e depois conseguiu com que a corte americana notificasse o Estado brasileiro para que fosse criada uma legislação. E, portanto, a Lei Maria da Penha é uma das legislações mais completas do mundo. Ela já sofreu cinco alterações diretas com leis, né, adicionando leis à Maria da Penha. E existe atualmente um projeto da deputada Sâmia Bonfim que a lei também venha a ser digital, assim como o ECA digital, a Lei Maria da Penha também possa ser, já que há muitos crimes de misoginia da internet contra as mulheres. Também as mulheres possam ter aí a lei digital na palma da mão. Então, nós estamos aqui registrando esse marco dessa lei tão importante, mesmo apesar do aumento do feminicídio, né, que vem acontecendo a cada ano, e já tem estudo comprovando que não é por conta de denúncia que aumenta por conta da lei, mas porque há muitos os fatores que fazem com que a violência contra a mulher permaneça. Então, vamos ouvir aqui essa matéria que está aqui na essa matéria da TV Senado, que ela completa 20 anos e ela está em constante aperfeiçoamento. Vamos acompanhar.
1: Como a maioria das vítimas, ela prefere não mostrar o rosto. Vergonha, medo, é uma mistura de sentimentos. Esta mulher foi violentada pelo companheiro durante 5 anos. Ele chegou a tentar matá-la, até que ela teve coragem de denunciar, mas ainda não se sente segura.
2: Hoje faço tratamento com o psicólogo do governo, tenho o botão do pânico. A polícia de vez em quando vem me visitar na minha casa, mas o processo foi arquivado, eu não entendi por quê.
3: A Há mais de 40 anos, Maria da Penha sobreviveu a duas tentativas de feminicídio cometidas pelo próprio marido. O caso mudou a história do Brasil. Depois de mais de 15 anos sem uma resposta definitiva da justiça brasileira, Maria da Penha levou o caso à Comissão Interamericana de Direitos Humanos. Em 2001, o Brasil foi condenado por negligência e omissão diante da violência doméstica. 5 anos depois, nasceu a Lei Maria da Penha, que criou medidas protetivas, endureceu o combate à violência doméstica e ajudou a transformar a violência contra a mulher em uma questão de interesse público, e não mais um interesse privado. Mesmo com os avanços, a violência ainda faz parte da realidade de milhões de brasileiras. Em 2025, cerca de 3,7 milhões de mulheres sofreram violência doméstica ou familiar, segundo a Pesquisa Nacional de Violência contra a Mulher. 20 anos depois, o desafio também chegou ao ambiente digital. A violência contra as mulheres ganhou novas formas na internet, e o Congresso debate projetos para combater a misoginia e o discurso de ódio online. Quer entender essa trajetória e os desafios para o futuro? Leia a matéria em Senado.
1: Como a maioria das vítimas, ela prefere não mostrar o rosto. Vergonha, medo, é uma mistura de sentimentos. Esta mulher foi violentada pelo companheiro durante 5 anos. Ele chegou a tentar matá-la, até que ela teve coragem de denunciar, mas ainda não se sente segura.
2: Hoje faço tratamento com o psicólogo do governo, tenho o botão do pânico. A polícia de vez em quando vem me visitar na minha casa, mas o processo foi arquivado, eu não entendi por quê. Foi arquivado, tipo, como se não tivesse dado nada para ele. E eu não entendo, sinceramente eu não entendo a lei.
1: Essa falta de confiança no sistema judiciário é muitas vezes a justificativa para mulheres não fazerem denúncias. Segundo pesquisa do Data Senado, 14% das vítimas que não denunciam não acreditam que o agressor será punido. Além disso, muitas delas não sabem identificar os tipos de violência que sofrem, especialmente no início das agressões.
4: Condutas invisíveis, né? E muito naturalizada na nossa sociedade. Então, muitas mulheres, às vezes, estão num relacionamento abusivo e acaba tendo um controle excessivo sobre a sua vida e elas confundem isso com cuidado. E quando essa mulher se vê, se enxerga dentro dessas violências que não são visíveis, ela demora muito tempo para buscar ajuda.
1: Os tipos de violência não físicos, mas tão danosos quanto, são os mais difíceis das mulheres identificarem. Estar atenta aos abusos dentro de casa é fundamental para garantir a saúde mental e a integridade psicológica.
4: A mulher, ela não acredita que aquele sujeito que ela escolheu para ser o seu parceiro de vida, pai de seus filhos e que ela vive há tantos anos, vai ser capaz de matá-la. Importante observar esse controle, essa dominação, os relacionamentos abusivos que começam ali na adolescência, na escola e assim vão seguir a vida toda.
1: São sofrimentos muitas vezes silenciosos, enfrentados dentro de casa, perto dos filhos. Mulheres que vão perdendo o brilho, a alegria e a coragem de viver. Superar esse tipo de trauma não é simples, mas cada dia mais mulheres têm conseguido romper esse ciclo. Sancionada em 7 de agosto de 2006, a Lei Maria da Penha tem ajudado a mudar essa história. São 20 anos de uma semente que se transformou em uma das leis mais avançadas do mundo. Batizada com o nome da mulher que transformou sua própria história de dor em instrumento de mudança para milhões de outras mulheres.
5: Maria da Penha, uma biomédica cearense, a luta dela foi intensa. E depois que ela denunciou o Brasil se viu obrigado a promulgar lei que pudesse nos garantir o direito a uma vida plena.
6: A lei já é considerada uma das melhores leis do mundo, a Lei Maria da Penha, né? E o aperfeiçoamento dela também são importantes, né, que aconteça, é importante que aconteça. Eu quero dizer que o que a gente precisa é mudar a cultura do machismo, porque não adianta se ter a melhor lei do mundo se quem vai aplicar a lei é machista. Então, esses aplicadores da lei também precisam ser educados. porque com certeza foram educados numa cultura antiga, né? Com certeza viram na sua casa aconteceu o machismo, e eles estão achando que o machismo é uma cultura que deve ser conservada, e não é.
1: Em 20 anos, a lei colaborou para a maior proteção da mulher. As maiores alterações foram recentes.
7: Só em 2026, nós já tivemos mudanças significativas na Lei Maria da Penha. A primeira que eu vou citar é do vicaricídio, né, do reconhecimento da violência vicária como uma forma de violência doméstica e familiar. O que é isso? É quando a violência é direcionada não diretamente à mulher, mas a um terceiro que faz parte do seu vínculo afetivo, como os filhos, como ascendentes, ou pessoas de sua rede de apoio, mas com o intuito de causar dor, de causar uma violência extrema contra a mulher.
1: A consultora parlamentar destaca as conquistas e diz que devemos aproveitar a comemoração das 2 décadas da lei para avançar ainda mais.
7: É um momento de reflexão, é um momento de conscientização, é um momento em que o poder público deve olhar para si mesmo e verificar em que medida as políticas estão sendo aplicadas? De que forma a gente pode aprimorar a aplicação dessas políticas?

0: Acompanhamos essas matérias da TV Senado, que realmente tem uns pontos que a gente pode destacar, né? Porque assim, a violência contra a mulher, ela é naturalizada. Então, muitas mulheres ainda acham normal sofrer a agressividade desde da infância, da adolescência. E aí, muitas vezes, quando ela vem identificar isso, já está no estado muito avançado, ela não se vê como se libertar daquele ambiente, daquele agressor. E outro ponto aqui que eu destaco aqui, que dessa matéria, é que justamente na questão da criação das legislações, toda luta, toda dificuldade é porque o nosso Congresso brasileiro é majoritariamente composto por homens, e são homens machistas. E já que eles é quem são maiorias, já que as mulheres são minorias em espaços de decisão, esses homens que estão lá, eles precisam ser educados. Agora, como, né? Geralmente, eles são homens conservadores que viu isso muitas vezes ser retratado em suas casas, acontecer. Eles também, muitas vezes, podem cometer esse tipo de agressividade. A gente vê muito a questão das pautas femininas que são difíceis de serem votadas no Congresso. Quando é para beneficiar as mulheres, há muitas dificuldades. Uma delas é agora o PL da misoginia, o PL 896, que está aí tendo todas essas dificuldades. Era para ter sido votado na Câmara nesse primeiro semestre, e não conseguiram, as mulheres não conseguiram pautar essa na Câmara essa lei e levar para a plenária, né? E estamos aí em busca que no segundo semestre seja votado. Então, vamos aguardar. Houve um pacto, um marco importante foi que houve um pacto entre os três poderes agora em março, que foi para justamente se unir contra a violência, se unir em defesa das mulheres, e vamos aguardar no que vai dar depois desse pacto que foi feito, todas essas legislações de proteção para que venha diminuir aí a violência contra as mulheres, e que quando completa os 30 anos, 40 anos, 50 anos, tem a gente, além de comemorar pelo avanço da lei, pela criação da lei, também possa comemorar a diminuição da violência. Então, viva Maria da Penha, símbolo vivo da lei que nós temos, né? É uma mulher com deficiência, a mulher com deficiência que a gente vê que é muitas vezes invisibilizada, né? Não existe. A gente vê quando vão falar nas mulheres indígenas, nas mulheres negras, nas mulheres do campo, sempre é esquecida as mulheres com deficiência. E é por mulheres, viu? Infelizmente, as mulheres com deficiência são deixadas para trás, e justamente por outras mulheres. Mas nós temos mulheres comunicadoras com deficiência para fazer aí para trazer a lembrança, né? Para lembrar. Mas só lembrando que isso não é uma pauta só de mulher com deficiência que sofre pela essa exclusão, mas é uma pauta de todas. Sempre tem. Mexeu com uma, mexeu com todas, ninguém solta a mão de ninguém, ninguém pode deixar a mulher para trás. Enfim, todos esses questionamentos têm que realmente valer a pena e seja mesmo no discurso e na prática. Vamos seguindo aqui com as nossas... vamos seguir aqui com as nossas notícias. Vamos com o nosso bloco de apoio. E nós voltamos já já com mais notícias.
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1: Cento e quatro ponto nove.

0: Estamos de volta aqui com o nosso Independência em Forma, o segundo tempo das nossas notícias, até às 13 eu estou por aqui te fazendo companhia. E a lei que aumenta punição a crimes digitais contra criança é sancionada. Vamos acompanhar.
1: Lei que aumenta punição a crimes digitais contra crianças é sancionada. Texto endurece pena em caso de uso de inteligência artificial. O presidente Luiz Inácio Lula da Silva sancionou, nesta quinta-feira, 6, a lei que amplia a atuação da polícia em meios digitais e aumenta a punição para crimes de pornografia com uso de inteligência artificial envolvendo crianças e adolescentes. O Congresso Nacional concluiu a aprovação do texto em julho. A lei endurece a pena do aliciamento quando houver uso de inteligência artificial, IA, deepfake, perfis falsos, promessa de vantagem ou aproveitamento de relação de confiança. O objetivo é coibir criminosos, sobretudo sexuais, de usarem a tecnologia para enganar e atrair crianças para explorá-las e abusar delas. A liberdade de expressão não pode ser confundida com genocídio, violência, assassinato. Esse é o exercício da democracia plena. Por mais liberdade que a gente tenha, a gente tem que ter limite. E o limite é não ferir a liberdade do outro, disse Lula. O presidente ainda afirmou que é dever do Estado se responsabilizar e criar condições de punição para qualquer pessoa que use os vários recursos do mundo digital e da tecnologia para cometer crimes. Aumento de penas para os crimes de produção, reprodução, direção, fotografia, filmagem ou registro de conteúdo de violência sexual contra criança ou adolescente, assim como a sua venda ou exposição, a pena passa de 4 a 8 anos de reclusão para 4 a 10 anos de reclusão. A pena é aumentada em um terço se a venda ou exposição ocorrer por meio da internet e das redes sociais. Além destas medidas, o PL aumenta a punição para quem oferece, troca, disponibiliza, transmite, distribui, publica ou divulga material de violência sexual contra criança ou adolescente. A pena nestes casos passa de 3 a 6 anos de reclusão para 4 a 10 anos de reclusão. A pena atual para quem adquire, possui ou armazena esse tipo de material é de 1 a 4 anos de reclusão. O projeto aumenta essa punição para 3 a 6 anos de reclusão. Em todos esses casos já era prevista multa além da reclusão, e a lei sancionada manteve essa previsão. Inteligência artificial. O uso de inteligência artificial na prática dos crimes aumenta as penas de um terço a dois terços. Esse aumento de penas também é aplicado no uso de deepfake, quando a tecnologia simula de forma realista o rosto e a voz de uma pessoa, perfis falsos, jogos online e redes sociais para aliciamento de crianças e adolescentes. Quando uma pessoa se aproveita de uma relação de convivência pessoal, autoridade, cuidado ou convivência familiar para praticar violência contra a criança ou adolescente, a pena também aumenta de um terço a dois terços. Proteção. Além da repressão penal, o projeto contém medidas de proteção às vítimas. O texto prevê que crianças e adolescentes vítimas ou testemunhas de violência sexual terão direito a atendimento psicológico e psicossocial individual, especializado, contínuo e integral.
0: Agora vamos aqui com o caso de Marielle Franco, né? Que a justiça aumentou a pena para Rony Lesser e o Elson Queiroz. Vamos acompanhar aqui.
1: Caso Marielle, justiça amplia penas de Rony Lesser e Elcio Queiroz. Ex-PMS foram condenados pela morte da vereadora e do motorista dela. A primeira Câmara Criminal do Tribunal de Justiça do Estado do Rio de Janeiro, TJRJ, aumentou as penas dos ex-policiais militares Rony Lesser e Elcio Queiroz pelos assassinatos da vereadora do PSOL Marielle Franco, do motorista dela, Anderson Gomes, e pela tentativa de homicídio de Fernanda Chaves, assessora da parlamentar. Os crimes ocorreram no dia 14 de março de 2018, no bairro do Estácio, região central do Rio. A pena de Rony Lesser passou de 78 anos e 9 meses para 81 anos e 10 meses de prisão. A de Elcio Queiroz subiu de 59 anos e 8 meses para 76 anos e 6 meses de prisão. Com a decisão, em julgamento realizado terça-feira, 4, a Justiça do Rio atendeu ao pedido do Grupo de Atuação Especializada no Combate ao Crime Organizado do Ministério Público do Estado, GAECO, MPRJ. No recurso, o MPRJ afirmou que não havia considerado circunstâncias relevantes para a dosimetria da pena na sentença do 4º Tribunal do Júri da Capital, em outubro de 2024, quando Rony Lesser e Elcio Queiroz foram condenados pelos assassinatos de Marielle e Anderson e pela tentativa de homicídio de Fernanda Chaves. a forma de execução dos homicídios, com diversos disparos efetuados em via pública, em local de intensa circulação de pessoas, está entre os fundamentos do GAECO, aceitos pela Primeira Câmara Criminal, como também a repercussão internacional do crime e o planejamento da ação criminosa, além do pedido para reconhecimento de menor redução pela tentativa de homicídio contra Fernanda Chaves. Pelo fato de que os atos praticados se aproximaram da consumação da morte da assessora da vereadora, explicou. Para o Ministério Público, toda a ação foi previamente planejada pelos criminosos, com o uso de um veículo clonado durante a ação, circunstância relacionada ao delito de receptação. A tentativa de homicídio de Fernanda Chaves foi igualmente ressaltada, uma vez que ela sobreviveu porque se abaixou no interior do veículo, tendo o corpo da vereadora servido de anteparo aos disparos, completou o MPRJ. Rony Lessa e Elcio Queiroz foram denunciados pelo GAECO, MPRJ por duplo homicídio triplamente qualificado, tentativa de homicídio e receptação e depois condenados pelo 4º Tribunal do Júri da Capital em 2024.
0: E o STJ condenou o ministro por, na verdade, perdeu o cargo, né, por crime sexual. Vamos acompanhar aqui. Essa matéria que também está na Agência Brasil.
1: STJ condena ministro Marco Buzzi à perda de cargo por crime sexual. Decisão foi unânime, com a aprovação dos 28 ministros. O plenário do Superior Tribunal de Justiça, STJ, decidiu nesta quinta-feira, 6, colocar à disposição o cargo do ministro Marco Buzzi, mantendo seu afastamento das funções. Ele foi acusado de crimes sexuais por duas mulheres. A decisão pela condenação foi unânime, com a aprovação dos 28 ministros que participaram da votação. Quatro, contudo, votaram pela pena de aposentadoria compulsória, pena menos grave que não implica a perda de cargo. Neste ponto, ficaram vencidos os ministros João Otávio de Noronha, Moura Ribeiro, Regina Helena Costa e Gurgel de Faria. A aplicação da pena de disponibilidade com perda de cargo a um magistrado brasileiro é inédita, sendo a primeira vez que isso ocorre após o Conselho Nacional de Justiça, CNJ, ter regulamentado a medida como nova pena máxima para juízes que cometam faltas graves, nesta semana. O julgamento ocorreu a portas fechadas e começou por volta das 9h30 da manhã desta quinta, com as sustentações orais das defesas das vítimas e do acusado, bem como da Procuradoria-Geral da República, que numa mudança de posição opinou pela aplicação da pena máxima de disponibilidade com perda de cargo. Pela decisão do STJ, o afastamento provisório aplicado desde 10 de fevereiro a Buzzi se torna definitivo, embora com vencimentos proporcionais ao tempo de serviço. Para que ele seja eventualmente exonerado e deixe de receber salário, é necessário que a Advocacia-Geral da União, AGU, mova uma nova ação judicial com esse objetivo. O procedimento foi estabelecido pela primeira turma do Supremo Tribunal Federal, STF, em maio, quando os ministros declararam inconstitucional a aplicação da aposentadoria compulsória como pena máxima para magistrados. A defesa de Buzzi ainda pode recorrer ao próprio Supremo contra a condenação. Acusação Buzzi foi julgado por duas acusações de crime sexual. Uma foi feita por uma jovem de 18 anos, filha de um casal de amigos, que disse ter sido alvo de uma abordagem do ministro durante um banho de mar quando ela era hóspede em sua casa de praia. Em seguida, uma servidora também afirmou ter sido vítima de assédio sexual dentro do gabinete. O caso foi julgado após a conclusão de uma sindicância realizada por três ministros do STJ. Buzzi nega qualquer comportamento criminoso ou inadequado. Ele esteve presente no julgamento, sentado ao lado dos advogados, e não na cadeira de ministro que ocupou por 14 anos. Por meio de nota, a defesa de Buzzi disse que respeita a decisão dos ministros do Superior Tribunal de Justiça, STJ, mas discorda dos argumentos usados para fundamentar a condenação. Este é um caso sensível, de grande comoção pública e que envolve um problema social de extrema relevância para o país. Foram reunidas inúmeras provas que mostram que os fatos relatados pelas denunciantes ou não aconteceram ou não poderiam ter ocorrido, diante dos elementos objetivos constantes dos autos, informou. Entenda a perda de cargo, a mudança de posição da PGR ocorre pouco depois de o Conselho Nacional de Justiça, CNJ, incluir em resolução a previsão de disponibilidade com possível perda de cargo como pena máxima para juízes punidos por faltas graves. Pelas regras aprovadas nesta semana pelo CNJ, caso o magistrado receba a pena máxima, ele continua afastado do cargo, com salário proporcional ao tempo de serviço. A partir disso, a perda efetiva do cargo e dos vencimentos fica condicionada à abertura de uma nova ação judicial pela Advocacia-Geral da União, AGU, conforme o procedimento estabelecido pelo STF neste ano.
0: É isso aí, a justiça para começar a ser bem feita tem que se começar por dentro de casa mesmo, né? Agora eu vou repetir bem aqui essa matéria, até aonde que quatro ministros e uma deles é uma mulher, se eu entendi direito, se ela votou a favor dele, né? Para que ele não perdesse o cargo. Porque se isso acontece com uma pessoa pobre, ele perde o emprego, ele perde tudo. Tudo. Ele não consegue nada, emprego nenhum. E veja que aí ele pode recorrer, que aí tem outras instâncias que podem ainda garantir o cargo dele. Vou retornar bem aqui, vou repetir aqui que eu quero escutar, como diz aqui o povo do sertão, eu vou escutar esse negócio direito.
1: STJ condena ministro Marco Buzzi à perda de cargo por crimes sexuais. Decisão foi unânime, com a aprovação dos 28 ministros. O plenário do Superior Tribunal de Justiça, STJ, decidiu nesta quinta-feira, 6, colocar à disposição o cargo do ministro Marco Buzzi, mantendo seu afastamento das funções. Ele foi acusado de crimes sexuais por duas mulheres. A decisão pela condenação foi unânime, com a aprovação dos 28 ministros que participaram da votação. Quatro, contudo, votaram pela pena de aposentadoria compulsória, pena menos grave que não implica a perda de cargo. Neste ponto, ficaram vencidos os ministros João Otávio de Noronha, Moura Soria, pena menos grave que não implica a perda de cargo. Neste ponto, ficaram vencidos os ministros

0: que a gente sabe que os servidores da justiça os servidores que mais recebe o salário mais alto. O salário dele é acima de 40 mil, muitas, como dizem, penduricalhos, né? Auxílio para tudo que você possa imaginar. Auxílio moradia, auxílio paletó, auxílio telefone, auxílio isso, auxílio aquilo, com todo esse salário deles, né? Então, a justiça recebe muito bem mesmo. Mas aí, o que acontece? Nós temos o teto máximo de aposentadoria. Por exemplo, temos acho que o salário de aposentadoria está entre 7 e 8 mil reais, o teto máximo de aposentadoria. Quando eles são aposentados compulsoriamente, eles ficam recebendo entre esses 7, 8 mil, que sendo quando eles vão aposentados com outra, é outro valor. Então, é isso que esses quatro juízes, quatro ministros, dentre dela uma mulher, que ele fosse tivesse essa pena, não perdesse o cargo, mas que fosse só aposentado, que aí ele vai perdendo o cargo, ele perde tudo. Então, é isso que aconteceu. Então, vitória aí para essas mulheres, para todas as mulheres que realmente que sofrem nesses crimes sexuais. Aí a pessoa acha que pode tudo. Ai, mas eu não sabia. Ai, mas eu sou de outra geração. Ah, que isso, ah, que aquilo. Pois está aí. É com a punição que se aprende, já que não aprende com a educação. E a ignorância não deixa. A ignorância não deixa a pessoa. A pessoa avançar, né? Então, tá aí. Vamos seguindo aqui com mais notícias, trazendo aqui mais. Pronto. A Justiça Eleitoral e do Trabalho lançou uma campanha. A Justiça Eleitoral e do Trabalho lançou campanha para o assédio nas empresas, né, nas instituições. Negócio assim, vota, ou você vota no fulano de tal, ou então você não vai mais trabalhar aqui com a gente, mesmo que assim, né? Então, a Justiça pensa em tudo. Então, já está aí com essa campanha e contra o assédio. Então, vamos acompanhar aqui.
1: Justiças Eleitoral e do Trabalho lançam campanha contra assédio. Meta é defender voto livre e secreto dos funcionários. O Tribunal Superior Eleitoral, TSE, o Tribunal Superior do Trabalho, TST, e o Ministério Público do Trabalho, MPT, lançaram nesta quinta-feira, 6, uma mobilização nacional conjunta contra o assédio eleitoral de patrões sobre os empregados. Com o slogan "No meu voto mando eu", a campanha Aliança pelo Voto Livre e Secreto é voltada a prevenir e combater atos de empregadores, superiores e colegas que busquem influenciar o voto livre e secreto de funcionários. O assédio eleitoral ocorre quando alguém utiliza sua posição de poder no ambiente de trabalho para influenciar, constranger ou pressionar trabalhadores a votar, deixar de votar ou apoiar determinado candidato, partido ou posicionamento político. Em muitas situações, patrões ou pessoas em posição de poder agem para induzir o trabalhador a votar em determinado político, às vezes com promessas de benefícios ou mesmo com ameaças à continuidade do emprego. A prática é proibida e pode ter consequências judiciais nas esferas trabalhista, eleitoral e, a depender da gravidade, criminal. Para aderir à Aliança pelo Voto Livre e Secreto, basta acessar a página da campanha, baixar os materiais de divulgação e registrar o compromisso com a iniciativa. O conteúdo está disponível para uso gratuito e pode ser personalizado por empresas, órgãos públicos e demais organizações com a inclusão de suas marcas, ampliando o alcance da mobilização. Além disso, os participantes poderão compartilhar registros da adesão nas redes sociais, marcando o perfil do Tribunal Superior do Trabalho, @tistjus, fortalecendo a mensagem em defesa da democracia e da liberdade de escolha. Como identificar? A campanha traz orientações sobre como identificar o assédio eleitoral no ambiente de trabalho. Entre as práticas mais comuns estão ameaças de demissão ou de prejuízos profissionais em razão da opção eleitoral.

0: eleitoral do empregado, promessas de benefícios ou vantagens em troca de apoio político, exigência de participação em atos de campanha, fiscalização ou cobrança sobre o voto de trabalhadores, intimidações, constrangimentos ou humilhações relacionadas às preferências políticas. Famílias brasileiras perderam 62,5 bilhões de reais para... Betis em 2025. Empresas de apostas movimentaram 351 bilhões de reais no período. As famílias brasileiras perderam 62,5 bilhões de reais para as Betis no ano passado. O montante corresponde ao valor líquido, ou seja, a diferença entre o dinheiro apostado e o devolvido em forma de prêmio. Este valor equivale a uma média de 4,7 bilhões de reais por mês, considerando o período de outubro de 2024 a março de 2026. As perdas equivalem a 0,68% da renda nacional disponível bruta das famílias e consideram as transferências feitas por PIX para as casas de apostas. No mesmo período, as Betis movimentaram quase 351 bilhões de reais em transações via PIX. Os dados constam do Boletim Fiscal dos Estados, divulgado nesta quinta-feira, 6, pelo Comitê Nacional de Secretários de Fazenda, Concefaz, com base em estatísticas de pagamentos do Banco Central. O estudo mostra que, desde a regulamentação das Betis, em janeiro do ano passado, houve mudança no volume de transferências via PIX destinadas ao setor de artes, cultura, esporte e recreação, indicando maior comprometimento da renda das famílias com as apostas. A lei que regulamentou as Betis determina que as empresas bloqueiem o acesso de usuários identificados como compulsivos. Segundo o advogado Júlio Leone, porém, isso não tem ocorrido. Quando é detectado que a pessoa tem ludopatia, que é viciada, compulsiva em apostas, o algoritmo deveria travar a conta dela. Mas faz o contrário, manda mais bônus, mais vouchers, mais incentivos para que ela continue apostando. É aí que ela perde todo o capital. O boletim mostra ainda que, desde outubro do ano passado, quando entrou em vigor a proibição de apostas para beneficiários do Bolsa Família, houve desaceleração no ritmo das transações. Segundo o Concefaz, o resultado indica que a medida teve efeitos concretos sobre o volume agregado de transações, sugerindo que as famílias de menor renda tinham participação significativa no mercado de apostas.
1: Agora vamos seguindo aqui com mais notícias. Então, a Anvisa proíbe produtos sem registros. Então, de vez em quando a gente traz aqui que a Anvisa está atuando, né? Então, ela proíbe produtos sem registro que promete emagrecimento. O pessoal tem cuidado, né? A gente vê, nós estamos aí na moda das canetas emagrecedoras, só que elas são muito caras, né? E aí, muitas vezes, as pessoas inocentemente recorrem algo barato, né? Só que é a saúde, viu? Que está em jogo aí no meio desse negócio todo. Vamos acompanhar aqui essa matéria.
0: Anvisa proíbe produtos sem registro que prometiam emagrecimento. Resolução manda apreender Ozempic natural. A Agência Nacional de Vigilância Sanitária, Anvisa, determinou nesta quinta-feira, 6, a apreensão de remédios que prometem emagrecimento, mas não tinham registro na agência. A decisão foi publicada na Resolução 3055-2026, no Diário Oficial da União. A agência proibiu a comercialização, distribuição, fabricação, importação, propaganda e uso de todos os lotes dos produtos Ozempic Natural, Slim Turbo Premium e Slim CPS Dourado Gold. De acordo com a decisão, os produtos eram comercializados sem registro e as empresas fabricantes não têm cadastro na agência. Testosterona. Na mesma resolução, a agência reguladora também alerta para um lote falsificado do medicamento Nebido, que contém testosterona, hormônio masculino. O produto indicado para casos específicos costuma ser utilizado, mesmo sem indicação médica, para ganho acelerado de massa muscular. O lote apontado como falsificado, segundo alerta da própria fabricante do medicamento, é o KT0S5T4. A empresa afirma não reconhecer o padrão de impressão dos dados variáveis da embalagem. Associação Canábica Nordeste. Outra restrição da Anvisa é para todos os produtos de cannabis da Associação Canábica Nordeste, ACANE. O motivo, para a agência, é que a ACANE não tem autorização de funcionamento válida, além de operar em local desconhecido. A reportagem procurou a associação, mas não obteve retorno ou fechamento da reportagem.

Vamos concluir por aqui o nosso Independência Informa, que volta agora na próxima segunda-feira. Vou deixar vocês com um bloco de apoio e depois o especial. Boa tarde.

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São 13 horas, tá saindo nada. Para

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Oba, chegando no nosso sextou, né? Sextou com S de saudade, é? Com S de sinceridade, S de sucesso, o que você quiser, hoje você pode. 14 horas e 4 minutos em Independência, 7 de agosto. Sextou na nossa 104.9 e você fica comigo até às 4 horas da tarde no nosso Sempre Sucesso, curtindo muita música boa, se alegrando, se animando aqui com a gente. Se você está triste hoje à tarde, manda essa tristeza embora. Diz: tristeza, vai embora, que eu quero é viver. Aumenta o volume do seu rádio, que daqui a pouquinho a gente vai ouvir muita música boa, muita participação também, tá bom?

0: Vamos com a participação do nosso ouvinte assíduo, Anselmo, na rua Presidente Vargas. Oi, Anselmo, boa tarde.
1: Boa tarde, Anselmo. Meu amigo, por favor, coloca aí para mim a música do Roberto Carlos, chamada Resumo. Muito obrigado, tudo de bom para você e fica com Deus. Valeu, meu patrão.
0: Na hora, meu amigo, obrigado pelo carinho da sintonia e da audiência, tá bom? Anselmo, eu também sou apaixonado pelas músicas do Roberto Carlos. Uma que eu gosto muito, que às vezes eu estava mixando aqui com a Célia, e aí eu gostava muito de pedir para ela Baile na Fazenda. Uma também que eu não lembro o nome, que é aquela que diz: onde ela vai, eu vou, onde ela está, estou, e cada dia mais doido por ela eu sou. Eu sempre imaginei. Não lembro o nome da música, mas esse pedacinho. E também de Baleias. É muito bom. É muito bom mesmo. Obrigado, meu amigo, pelo carinho da sintonia. E um ótimo final de semana para você e para a família, tá bom? Nosso ouvinte também, Giovanni, está ouvindo pelo Radiosnet, lá em Carateus. Oi, Giovanni, boa tarde, meu amigo. Boa tarde, meu querido amigo Josiel. Gostaria de ouvir a música Mado Batista, Folha Seca. Eu ofereço para você, obrigado, para a Kátia, para a Sara, para a mãe dela, Dona Jusilene, para o seu Liberato, para o Liberato Júnior, para a Lana e para a Luana. Obrigado, amigo, pelo carinho da audiência, da sintonia. Um ótimo final de semana para você também, tá bom? Mas vamos participar de novo, né? Vai ter outros programas aí para vocês participarem.

0: Muito bem, são 14 horas e 29 minutos. Ouvimos aí o nosso bloco musical. Agora vamos de apoio cultural. Já já volto. Não sai da sintonia. 88998029285 é o nosso número para você participar.
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0: Muito bem, são 3 horas em ponto. Agora vamos curtir os nossos apoios culturais também. Logo depois tem o nosso Momento Internacional.
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0: Voltei, gente. Gente, eu não contei para vocês, né? Eu levei uma pequena mordida de um cachorro e aí eu tenho que tomar as injeções. Aí hoje eu saí um pouquinho para ir lá no hospital, porque aqui no centro de saúde estava tendo uma faxina, né? E fecharam no final de semana. Então, fui tomar essa injeção lá no hospital. Graças a Deus estava tudo tranquilo. E aí voltei. Gente, bom final de semana, né? Não vou encerrar agora, mas na segunda-feira eu retorno com sempre sucesso também, Cátia Oliveira pela manhã. Vamos então para o nosso Sertão Encanto, primeira parte com os forrós.
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0: Opa, boa tarde, você que curte forró, então aqui é o lugar certo para a gente curtir aqui um forrozão até às 5 horas da tarde. Muito obrigado pelo carinho da sintonia e da audiência. A você que está nesse sextou comigo, né? Hoje, 7 de agosto de 2026. Você tá já preparou o presente do papai? Ainda não? Ah, gente, tem que preparar o presente do papai, viu? Porque é importante, dia dos pais também, tá bom? É agora dia 9 de agosto. Vamos ouvir o nosso ouvinte Anselmo pedindo seu forró. Oi, Anselmo, boa tarde.
1: Boa tarde, José. Coloca aí para o seu amigo, por favor, Luiz Gonzaga, com a música chamada Forró de Mané Vitor. Muito obrigado, felicidades para você e Deus lhe abençoe. Valeu, meu patrão.
0: Valeu, meu querido. Obrigado, tá bom? Pelo carinho da sintonia e da audiência. Já já a gente curte seu sucesso.

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0: São exatamente 16h34 em Independência, 4h34. Muito obrigado pelo carinho da audiência, da sintonia. Vamos também abraçar o nosso amigo Joel Freitas, da Avenida Pelo Sinal. Joel, boa tarde.
1: Boa tarde, José Lopes, é o Joel aqui da Avenida Pelo Sinal. José Lopes, eu peço aí um forró com a banda Estilo, o nome da música é Telefone Dizendo Te Amo, mais tarde ele volta para casa. E ofereço para todos vocês da rádio, todos os ouvintes que é na escuta do programa, e um bom final de semana, abençoado por Deus, para nós todos.
0: Obrigado, Joel, para ti também, viu, meu amigo? Deus abençoe. Um ótimo final de semana para você e para toda a família, tá bom? 88998029285 é o nosso telefone para você participar com a gente. Então vamos curtir os pedidos dos nossos ouvintes, né? Banda Estilos, Abraão Salles e também com ela.
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0: Ju Moura, volto já, não sai da sintonia.

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0: Boa tarde novamente para você que está sintonizado, sintonizada agora nas cantorias, né? Você que gosta de ouvir as cantorias, são 17 horas e 2 minutinhos. Aqui pela rádio 104.9 você pode ligar e participar pelo telefone 88998029285 e participar aqui juntamente com a gente até às 6 da noite. E a gente já vai ouvir a participação do nosso ouvinte Anselmo, ali na rua Presidente Vargas, participando aqui com a gente. Anselmo, boa tarde.
1: Boa tarde, Anselmo. Por favor, coloque duas canções para mim. A primeira é com Lucas Evangelista, O Tostão de Chuva. A segunda é com Vicente Reinaldo, Conversando com as Águas. Muito obrigado. Tudo de bom para você, que Deus te ilumine. Valeu, meu patrão.
0: Valeu, Anselmo. Obrigado, meu querido, pelo carinho da audiência, da sintonia, tá bom? Vamos então curtir cantorias. O Tostão de Chuva com nosso saudoso Lucas Evangelista, Conversando com as Águas com Vicente Reinaldo e também Lágrimas do Passado com Moacir Laurentino.

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São exatamente 17 horas e 26 minutos. Estamos por aqui ainda. Pede sua música, 88998029285.

Vamos continuar curtindo nosso Sertão Encanto, segunda parte, com as cantorias. Vamos ouvir Andorinha e Sebastião Marinho cantando O Menino Travesso. Rosa e o Cardeiro com o nosso ainda saudoso Lucas Evangelística. Lucas Evangelística, onde foi que eu tirei? E para quem sente o poder do Criador com Os Nonatos.

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1: 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É o Mote em 10 pra Raimundo Nonato e Nonato Costa. Mais uma vez, aplausos para os cantadores.

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1: Aplausos. 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
1: Aplausos! Raimundo Nonato e Nonato Costa.
2: São exatamente 17 horas e 54 minutos em Independência, 17 horas e 54. Nós vamos agora, vou encerrar o programa mais cedo, daqui a pouquinho tem uma reunião da diretoria, preciso em casa tomar um banho, né? E eu agradeço a vocês por essa semana passarem comigo, passou muito rápido, né? Foi bem rápido mesmo. Na segunda-feira eu estou de volta nesse mesmo horário. Amanhã tem programação, né, um musical até 11 horas. E 11 horas da manhã tem uma programação maravilhosa, programa Vida de Mulher, trazendo aí um tema super importante, a participação da Casa da Mulher de Independência, né, um mês de conscientização pelo fim da violência contra a mulher. Elas vão dialogar, né, ações que serão realizadas no Agosto Lilás, pelo fim da violência contra a mulher, 20 anos também da Lei Maria da Penha, avanços e desafios. Também, né, terá a participação da coordenadora da Casa da Mulher Independenciana, Rosalina Pimentel, Iane Machado, que é psicóloga da Casa da Mulher Independenciana, com a apresentação de Rosa Gonçalves, tá bom? Então, não percam, amanhã tem essa programação. E também, de 1h até às 3 da tarde, tem o programa Rock Universal com o nosso comunicador Kleber Oliveira. Tchau, gente. Boa noite.

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0: Patrimonial das Mulheres.
1: Nós conversamos com a Secretária Nacional de Enfrentamento à Violência contra Mulheres, Estela Bezerra, sobre os avanços da lei e os desafios que ainda restam. Acompanhe. Secretária, muito bem-vinda à Voz do Brasil. Um prazer ter a senhora conosco novamente. 20 anos da Lei Maria da Penha, né? Queria que a senhora começasse destacando, então, pra gente quais foram as principais mudanças e os avanços promovidos pela lei.
2: Mariana, a alegria minha de estar aqui novamente. A Lei Maria da Penha, que completa 20 anos, é uma lei que tira o Brasil da omissão à violência contra as mulheres, né? E que muda uma percepção cultural muito forte e que era danosa para metade da nossa população, que são as mulheres. Antes da Lei Maria da Penha, a cultura era quem, em briga de marido e mulher, ninguém mete a colher. E essa não intromissão do Estado fazia com que mulheres fossem executadas e ainda em muitas situações, como no crime do Dock Street, né, ter um argumento da mulher honesta e da morte em defesa da honra, do assassinato em defesa da honra. Então, esse tipo de modelo de civilidade, ele não era sustentável. O Estado brasileiro, ele é denunciado, né, na Comissão Interamericana de Direitos Humanos por conta do crime, da tentativa de crime de homicídio contra Maria da Penha, ali em Fortaleza, uma bioquímica, 3 tentativas, e o Tribunal de Justiça local se omite de fazer uma sentença justa. E aí o Estado brasileiro é condenado, e nesses 20 anos a gente vem avançando muito, mas encontrando novos desafios, que são as novas formas de expressão de violência contra as mulheres.
1: Ou seja, antes da lei, essa ideia de que em briga de marido e mulher ninguém mete a colher, ela ia até o judiciário mesmo, né? Ou seja, o próprio poder judiciário, o próprio Estado brasileiro encarava a violência doméstica como uma coisa da esfera privada do casamento, né?
2: Reprovava, não reprovava o agressor e ainda justificava, porque ele estava defendendo a própria honra, julgando a mulher, penalizando a mulher. Quem assiste ainda tem pelo YouTube os argumentos que eram utilizados no tribunal, dizendo que aquela mulher pediu para morrer.
1: Agora, ao longo desses 20 anos, secretária, a lei passou também por aperfeiçoamentos, novas discussões no Congresso, ela foi sendo modificada, né? O que a senhora destacaria como os aprendizados trazidos pela Lei Maria da Penha, em relação ao enfrentamento da violência contra a mulher?
2: Olha, a lei é muito completa. A lei, na medida em que ela foi, ela surge dessa penalização. O Estado brasileiro, anteriormente, na Convenção de Belém do Pará, que aconteceu aqui no Brasil, se obrigou a criar uma legislação, mas só em 2005, quando houve... 2004, quando houve a primeira Conferência Nacional das Mulheres, saíram 2 primeiros pedidos daquela conferência. Primeiro, a sanção da Lei Maria da Penha. Segundo, a criação de um programa de enfrentamento à violência contra as mulheres. Isso ali em 2004, 2005, 2006, o governo federal encaminhou a lei para o Congresso, ela foi aprovada. De lá para cá, ela teve muitas ameaças. Em 2012, a PGR encaminhou para o Supremo Tribunal Federal, uma AD, para poder o Supremo Tribunal Federal dizer que não existia inconstitucionalidade da lei. Recentemente, Maria da Penha, através de uma plataforma de informação, que é o Brasil Paralelo, eles tentaram desqualificar novamente Maria da Penha. Então, durante esses 20 anos, a lei também foi muito atacada, além de aperfeiçoada. Primeiro ativo dessa lei, ela fez com que o sistema de justiça criasse a vara de violência doméstica. Ela fez com que ampliasse as redes de delegacias especializadas das mulheres. Ela fez com que a gente ampliasse os mecanismos de acolhimento e de apoio à mulher. Então, Casa Abrigo, Centro de Referência, Casa da Mulher Brasileira, vem tudo na esteira dessa lei. Qual o nosso maior desafio no momento? A lei saiu de entender que violência da mulher era agressão física e assassinato e passou a abordar violência moral, violência patrimonial, violência psicológica. Recentemente assimilou a violência vicária, né, a ela também, essa é um mecanismo. Ela também fez com que as medidas protetivas de urgência fossem criadas. Não existia medida protetiva que afastava o agressor do ambiente da mulher vítima de violência e, ao mesmo tempo, que fazia com que aquela mulher tivesse um tipo de acompanhamento e monitoramento da segurança pública para que não seja vítima de feminicídio. Então, todos esses mecanismos são inovações da Lei Maria da Penha, que foi considerada na ONU durante muitos anos, ela é a terceira lei com maior aperfeiçoamento. O que ainda não implantamos da lei? Não implantamos devidamente os mecanismos de prevenção. Agora, no ano de 2026, em março desse ano, o Ministério das Mulheres, com o Ministério da Educação, editou uma portaria para regulamentar a Lei 14.164, que leva à escola o tema do enfrentamento à violência contra as mulheres, e esta portaria encontra-se em processo de implementação no Conselho Nacional de Educação, e agora em outubro, porque é o prazo que as comissões têm, entregará o resultado de como isso será implantado do ensino fundamental, passando pelo ensino fundamental, médio, até o ensino universitário.
1: Só para a gente explicar aqui para o ouvinte, né, violência vicária que a secretária mencionou é quando o agressor usa um familiar, geralmente os filhos, para atingir a mulher, muitas vezes matando, para causar sofrimento, então, à mulher. Agora, secretária, para a gente encerrar e para celebrar a data, o Ministério das Mulheres está promovendo aí o Agosto Lilás, né? O que está sendo, então, promovido esse mês?
2: Olha, tem uma vedação aí por conta do período eleitoral, mas a violência contra a mulher é considerada uma atividade de interesse público. Então, além das várias ações de divulgação do 180, nós estamos realizando, conjuntamente com o Conselho Nacional do Ministério Público, o CNJ e os estados brasileiros, aí vai, hoje mesmo eu viajo para Belo Horizonte, onde, junto com a Defensoria e o Ministério Público, o Ministério das Mulheres vai estar realizando um seminário. Nós temos a nossa ministra viajando o Brasil inteiro, mas nossa principal atividade para o Agosto Lilás são formações dirigidas a operadores de segurança pública e operadores de direito para que a gente fortaleça o acesso à justiça. Então, o Ministério da Justiça, o Ministério das Mulheres tem estabelecido no Estado como um todo atividades de formação dirigida à Polícia Militar, à Polícia Civil, para operacionalizar a Lei Maria da Penha, para atualizar a Lei Maria da Penha e, ao mesmo tempo, nós estamos apoiando os Estados a partir das organizações, as secretarias estaduais das mulheres dos Estados, para que essa agenda ela não só visibilize, mas ela apoie aquilo que a gente chamava de Operação Chamar e passou a ser a Operação Mulher Segura. A Operação Chamar acontecia só em agosto, tem um mutirão de mandatos de fazer efetivar os mandados de busca, apreensão e prisão, que é aquilo que tem resultado numa diminuição do feminicídio. Nós hoje podemos celebrar porque a quantidade de registro de feminicídios ocorridos nesse primeiro semestre, em comparação ao primeiro semestre de 2025, nós conseguimos uma redução de 2,5. É uma redução ainda pequena, ainda tímida, mas isso significa que 19 mulheres deixaram de ser executadas. E a gente tem aí o desafio de avançar nos estados, na região Centro-Oeste, Sul e Sudeste, a região Norte e Nordeste, baixaram vertiginosamente os indicadores de feminicídio.
1: Muito bem, nós conversamos com Estela Bezerra, secretária nacional de enfrentamento à violência contra as mulheres. Secretária, muito obrigada pela sua participação na Voz do Brasil mais uma vez.
2: Obrigada a você, Mariana, e obrigada também por tornar esse tema tão necessário e tão presente no cotidiano, na memória, na audição da população brasileira.
0: Oportunidades para mulheres que buscam qualificação.
1: Estão abertas as inscrições para 70 cursos de educação profissional e tecnológica durante o mês de agosto.
0: As capacitações são presenciais e distribuídas em 24 estados e com oferta de 8 mil vagas no total.
1: Os cursos abrangem áreas como administração, gastronomia, logística, saúde, beleza e turismo.
0: A ação prioriza mulheres acima de 16 anos em situação de vulnerabilidade social ou com baixa escolaridade.
1: Todas as informações estão disponíveis em gov.br/mec.
0: Foi registrada a queda de 37% nos alertas de desmatamento na Amazônia desde agosto do ano passado.
1: No Cerrado, o número de alertas recuou 7,8%.
0: Os dados foram divulgados hoje pelo Instituto Nacional de Pesquisas Espaciais.
3: A área sob alerta de desmatamento na Amazônia caiu cerca de 37% entre agosto de 2025 e julho de 2026. Os números divulgados nesta sexta-feira são do DETER, Sistema de Detecção de Desmatamento em Tempo Real, do Instituto Nacional de Pesquisas Espaciais, o INPE, e mostram também uma redução no Cerrado, como apresentou o coordenador do Programa de Monitoramento dos Biomas Brasileiros, Cláudio Almeida.
4: É uma queda de 7,8% com relação ao ano anterior, foram 5.119 quilômetros quadrados. O Cerrado vinha de altas sucessivas e pelo segundo ano seguido, dentro do DT, a gente mediu um valor menor, um valor de queda dentro do dado do desmatamento.
3: Por meio de imagens de satélites, os dados do DETER produzem alertas diários para orientar ações de fiscalização e controle do desmatamento. Segundo esse sistema, 5 dos 6 estados amazônicos com as maiores áreas sob alerta registraram redução, com destaque para Mato Grosso, Amazonas e Rondônia. Já no Cerrado, as quedas mais expressivas foram observadas no Piauí e Bahia. Durante a divulgação, a ministra da Ciência, Tecnologia e Inovações, Luciana Santos, falou sobre o trabalho coordenado dos órgãos da União com os estados e municípios.
5: Uma atuação convergente, né, em que aqui a gente dá os dados em tempo real e, no mesmo momento, entrega aqui ao IBAMA para que faça ação e controle. E sem os prefeitos, sem os estados, né, mobilizados, não era possível também garantir isso.
3: O INPE também disponibilizou nesta sexta-feira os resultados do PRODES, Projeto de Monitoramento do Desmatamento na Amazônia Legal por Satélite, para os biomas Caatinga, Mata Atlântica e Pampa. Esse sistema realiza o levantamento anual das taxas de desmatamento. Os dados referentes ao período de agosto de 2024 a julho de 2025 mostram que na Caatinga houve redução de mais de 34% em relação ao período anterior na área desmatada. Já na Mata Atlântica, a área suprimida passou de 475 quilômetros quadrados para 402 quilômetros quadrados. Houve uma redução de mais de 15%. Também houve queda do desmatamento no Pampa. O bioma localizado no Rio Grande do Sul registrou um recuo de quase 42% em relação ao ciclo anterior. Reportagem Gabriela Noronha.
1: Agosto é mês de atualizar a carteira de vacinação.
0: A estratégia multivacinação conta com cerca de 20 vacinas disponíveis nas unidades de saúde para quem tem menos de 15 anos.
6: Durante todo o mês de agosto, crianças e adolescentes menores de 15 anos de idade poderão atualizar a caderneta de vacinação nas unidades básicas de saúde do país. Para a estratégia multivacinação, os estoques da rede pública serão reforçados, como explica o ministro da Saúde, Alexandre Padilha.
7: São mais de 20 vacinas de vários tipos de doenças. Tem vacinas novas que nem todos os pais já levaram suas crianças, como por exemplo a pneumovinte. E é importante os pais aproveitarem esse momento para atualizar a caderneta de vacinação das crianças.
6: Entre as doenças prevenidas pela vacinação estão tuberculose, hepatites A e B, difteria, tétano, coqueluche, poliomielite, rotavírus, pneumonias e meningites. Por conta do surgimento de um surto de sarampo em vários países da América, a vacinação contra a doença também está sendo reforçada, como destaca o ministro da Saúde, Alexandre Padilha.
7: Outros países do mundo pararam de vacinar, tiveram explosão de casos de sarampo. Os Estados Unidos estão vivendo o maior surto de sarampo dos últimos 35 anos da história deles. E esses casos vêm para o Brasil de forma importada. Se a gente não tiver com todo mundo vacinado aqui, tem risco de ter casos de sarampo, surtos de sarampo.
6: A mobilização nacional segue até o dia 1º de setembro. No dia 22 de agosto, um sábado, será o dia D de vacinação, com postos de saúde abertos em todo o país. É importante que os responsáveis compareçam à UBS com um documento de identificação da criança ou adolescente e a caderneta de vacinação física ou digital, disponível no aplicativo Meu SUS Digital. Reportagem Luana Karen.
1: O Dia dos Pais já é domingo, ainda dá tempo de comprar um presente, mas fique de olho para o que deveria ser uma alegria não virar dor de cabeça.
0: Na hora de comprar, é bom ficar atento aos seus direitos, como prazos de troca e a qualidade do produto.
1: E nas compras digitais, o cuidado deve ser maior. Confira os prazos, a reputação da empresa e desconfie de ofertas com valores muito abaixo dos preços de mercado.
0: Quem detalha pra gente é Thaís Araújo.
8: A Secretaria Nacional do Consumidor, a Senacom, orienta quem vai comprar presentes a tomar alguns cuidados para evitar problemas. A recomendação é pesquisar preços, conferir as informações do produto, verificar as condições de pagamento, prazo de entrega e política de troca antes de fechar a compra. Nas compras online, o consumidor deve conferir se o site é oficial, verificar a reputação da empresa e desconfiar de ofertas com valores muito abaixo dos praticados no mercado. Também é importante evitar clicar em links recebidos por mensagens ou redes sociais sem confirmar a origem. O Código de Defesa do Consumidor garante o direito de arrependimento para compras feitas fora de lojas físicas, como pela internet, telefone ou catálogo. Nesses casos, o cliente pode desistir da compra em até 7 dias após o recebimento do produto ou assinatura do contrato, com direito à devolução dos valores pagos. Já nas lojas físicas, a troca por motivo de tamanho, cor ou preferência depende da política de cada estabelecimento. Entre as principais dicas estão pesquisar preços, conferir as condições da oferta, observar o prazo de entrega e ter atenção redobrada nas compras online. Em caso de problemas, o consumidor pode procurar os PROCONs ou registrar uma reclamação na plataforma consumidor.gov.br. Thaís de Araújo para a Voz do Brasil.
1: Os efeitos do ciclone extratropical diminuem ao longo dos próximos dias, segundo o INMET, o Instituto Nacional de Meteorologia.
0: Mas, segundo o Instituto, a circulação associada ao sistema favorece a entrada de uma massa de ar frio sobre o sul do Brasil.
1: E a partir de segunda-feira, o ar frio alcança também São Paulo e Rio de Janeiro, porém com menor intensidade.
0: A Defesa Civil Nacional oferece um serviço gratuito para envio de alertas sobre situações de emergência diretamente ao celular.
1: Para receber, moradores podem enviar um SMS com o CEP para 40199 ou mandar um WhatsApp para 61-2034-4611.
0: No caso do Defesa Civil Alerta, basta acompanhar os avisos que aparecem na tela do celular. O sistema utiliza a rede de telefonia para enviar mensagens de texto e avisos sonoros para celulares em áreas de risco elevado.
1: E essas foram as notícias do governo federal.
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0: E que agora com as notícias do Poder Judiciário e do Congresso Nacional. Uma boa noite e um bom fim de semana.
1: A gente volta segunda-feira. Boa noite.
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11: 20 anos da Lei Maria da Penha. Decisões do STF ampliam a proteção às mulheres.
12: TSE faz ação com urna eletrônica na capital federal.
11: Para o STJ, juiz pode definir percentual do salário mínimo como valor da pensão se alimentante ficar desempregado.
12: Boa noite, eu sou Marcela Luiza.
11: E eu sou Walter Lima.
12: Sancionada em 7 de agosto de 2006, a Lei Maria da Penha segue como um dos principais instrumentos de enfrentamento da violência de gênero.
11: Ao longo de 20 anos, decisões do Supremo Tribunal Federal ampliaram a efetividade da norma. Marta Ferreira.
13: Para marcar os 20 anos da norma, o Supremo Tribunal Federal inaugurou o painel Sete Marias, do renomado artista plástico Antônio Veronese. Carmen Lúcia, única mulher da corte, e que também completou 20 anos como ministra do STF em 2026, explica que a obra de arte passa a integrar o acervo permanente do tribunal como um manifesto contra o feminicídio e a violência de gênero.
14: Este painel é exatamente a demonstração da violência que se vem praticando, a denúncia de um feminicídio que não para, embora eu já tenha conclamado mais de uma vez, parem de nos matar, porque nós resolvemos que nós não vamos morrer.
13: Em fevereiro de 2012, o Supremo consolidou a constitucionalidade da norma. Em 2025, a Suprema Corte ampliou o alcance da proteção da Lei Maria da Penha às relações de casais homoafetivos do sexo masculino e aquelas que envolvam travestis e mulheres transexuais.
12: Quem passou pela rodoviária do Plano Piloto em Brasília nesta sexta-feira teve a oportunidade de conhecer melhor a urna eletrônica.
11: Os eleitores puderam tirar dúvidas e treinar para as eleições de outubro. Fábio Ruas.
15: Durante a ação, as pessoas simularam voto, aprenderam qual a ordem de votação para os cargos da eleição deste ano e ainda conheceram os recursos de acessibilidade da urna. A iniciativa faz parte da primeira Semana Nacional do Sistema Eletrônico de Votação e busca aproximar a justiça eleitoral da população.
12: O Superior Tribunal Militar declarou indigno para o oficialato um segundo tenente aposentado do Exército que transmitiu HIV intencionalmente para duas ex-companheiras. O militar já havia sido condenado pela Justiça Comum do Estado do Maranhão por lesão corporal gravíssima e ameaça.
11: Com isso, o STM determinou a perda do posto e da patente nos termos da Constituição e do Estatuto dos Militares.
12: Mato Grosso do Sul foi condenado por submeter trabalhadores, inclusive adolescentes, a condições análogas à escravidão.
11: A decisão é da segunda turma do TST, Samanta Flor.
16: A fiscalização encontrou trabalhadores, inclusive adolescentes, sem registro, alojados perto de agrotóxicos, consumindo água sem tratamento e transportados de forma insegura numa fazenda em Porto Murtinho, Mato Grosso do Sul. O Tribunal Regional não reconheceu o trabalho análogo à escravidão, mas a segunda turma do TST entendeu que a gravidade das violações atingiu não só os trabalhadores, mas toda a coletividade e condenou o fazendeiro a pagar R$100 mil por danos morais coletivos.
12: Juiz, ao determinar a pensão alimentícia, também pode fixar previamente um percentual do salário mínimo para ser adotado como valor da pensão no caso de perda do emprego do responsável pelo pagamento.
11: Esse posicionamento é do STJ. Fátima Uchoa.
17: A terceira turma do STJ reformou o acórdão do Tribunal de Justiça de Santa Catarina e restabeleceu a sentença que havia definido a pensão em 54% do salário mínimo para o caso de desemprego ou trabalho informal do alimentante. Segundo a relatora ministra Nancy Andrighi, a fixação de obrigação alimentar alternativa, prevendo-se antecipadamente a hipótese de desemprego do alimentante, justifica-se pela necessidade de garantir efetividade à prestação jurisdicional e proteção integral, especialmente se houver interesses de crianças e adolescentes. Além disso, evita que o beneficiário da pensão e o responsável pelo pagamento enfrentem novo processo judicial.
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12: Uma boa noite.
11: E um bom fim de semana.
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18: Eu sou Paula Groba.
19: E eu sou Ricardo Nakaoka.
18: E estes são os destaques de hoje do Jornal do Senado, que começa agora.
19: plenário pode votar regras para indenização por dano moral.
20: Novo modelo de busca por desaparecidos avança no Senado.
19: Senadora destaca 20 anos da Lei Maria da Penha e pede mais proteção às mulheres.
20: Boa noite.
19: Boa noite.
20: Vítimas de crimes podem ter acesso mais rápido à indenização pelos danos sofridos.
19: Um projeto que está na pauta do plenário estabelece critérios mais claros para definir o valor mínimo da reparação e busca agilizar a justiça. Repórter Bruno Lourenço.
21: O plenário do Senado está pronto para votar a proposta que tenta estabelecer regras claras e objetivas na fixação de valores mínimos de indenização em favor das vítimas de crimes. A relatora, senadora Zenaide Maia, do PSD do Rio Grande do Norte, considera que o projeto traz duas inovações. Concede à própria vítima o direito de formular o pedido de indenização na ação penal, reduzindo a dependência da atuação do Ministério Público, e autoriza a fixação automática de indenização por danos morais quando o crime afetar direitos da personalidade, como a vida, a integridade física, a liberdade e a honra. Zenaide acredita que as mulheres terão agora uma ferramenta imediata em processos sobre violência doméstica.
22: A lei passará a reconhecer a irrazoabilidade da exigência de que as vítimas se submetam à nova instrução probatória com o objetivo de demonstrar os danos morais decorrentes das violências sofridas. O dano moral é uma decorrência natural em crimes dessa natureza, não sendo necessárias provas para além daquelas que serviram para a condenação do agressor.
21: Como já veio da Câmara dos Deputados, se aprovado pelos senadores, o projeto de lei segue para sanção presidencial.
20: E foi sancionada a lei que estende até 2030 o prazo para que hospitais filantrópicos e santas casas de misericórdia renegociem suas dívidas com o dinheiro do FGTS.
19: O senador Nelsinho Trade, do PSD de Mato Grosso do Sul, foi o relator da proposta e destacou o papel estratégico dessas instituições que prestam serviço ao SUS no interior do país. Repórter Raíssa Abreu.
23: Hospitais filantrópicos e santas casas de misericórdia ganharam um alívio para o acerto de suas contas. O presidente Lula acaba de sancionar a lei que estende até 2030 o prazo para que essas instituições tenham acesso ao dinheiro do FGTS para fazer empréstimo. A norma, que tem origem num projeto apresentado pelo líder do governo na Câmara, deputado Paulo Pimenta, do PT do Rio Grande do Sul, foi aprovada pelo Senado no dia 15 de julho. O senador Nelsinho Trade, do PSD de Mato Grosso do Sul, que é médico, foi o relator. Ele destacou o papel estratégico desempenhado pelas santas casas e hospitais filantrópicos, especialmente no interior do país.
24: Todo recurso que for destinado aos hospitais filantrópicos e às santas casas, ainda assim é pouco. Tamanho o trabalho desprendido que essas instituições fazem para a sociedade brasileira. Lá no meu estado, a Santa Casa é a quarta maior do Brasil. Trabalhei 17 anos lá e eu posso ver dia após dia a dificuldade daquele hospital e manter o bom atendimento.
23: O senador informou que a linha de crédito usada entre 2019 e 2022 destinou cerca de 3 bilhões de reais a aproximadamente 140 entidades filantrópicas para renegociação de dívidas e reestruturação financeira. O dinheiro do FGTS é de natureza privada, ou seja, é diferente de dinheiro público.
20: A Polícia Federal concluiu a investigação que apurou responsabilidades na queda do avião da Voepes em agosto de 2024. Foram indiciadas 16 pessoas, entre funcionários e ex-funcionários da empresa.
19: No Senado, a Comissão de Infraestrutura já questionou representantes da ANAC sobre a fiscalização da companhia aérea antes e após o acidente. Repórter Alexandre Campos.
25: No Senado, a Comissão de Infraestrutura chegou a ouvir representantes da ANAC para esclarecer a suspensão, pela agência, dos voos da companhia aérea em março de 2025. Na ocasião, o órgão alegou que a Voepas não estaria cumprindo condições de manutenção e redução de atividades impostas após o acidente. O senador Sérgio Moro, do PL do Paraná, questionou se o cenário de omissão nas manutenções envolvendo o acidente era algo recorrente na companhia aérea, antes mesmo da queda do avião.
26: Esses elementos de degradação já não estavam anteriores dessa precariedade e porque a ANAC E a fiscalização da ANAC não detectou esses fatores anteriormente a esse acontecimento.
25: Bruno Diniz Delbel, representante da ANAC, afirmou que o cenário que motivou a suspensão das atividades da companhia surgiu somente em fevereiro de 2025, 7 meses após a queda do avião.
0: O principal ponto, né, após o acidente que levou a gente a detectar essa degradação no sistema foi que a empresa não mais estava sendo capaz de demonstrar a execução desses planos de ação corretiva, a identificação dos problemas.
25: Se o Ministério Público Federal denunciar à Justiça os indiciados pela Polícia Federal, eles responderão pelos crimes de atentado contra a segurança do transporte aéreo e falsidade ideológica.
20: Quando uma pessoa desaparece, cada hora pode ser decisiva. Um projeto pronto para votação na Comissão de Constituição e Justiça do Senado cria 3 categorias de desaparecimento e define procedimentos específicos para cada situação.
19: A proposta visa tornar as buscas mais eficientes e aumentar as chances de localização das pessoas. Repórter Marcela Diniz.
2: De acordo com o projeto em análise no Senado, os desaparecimentos passariam a ser classificados em 3 categorias. A voluntária, quando uma pessoa maior de idade decide ir embora, a involuntária, quando alguém desaparece em episódios de acidente, desastre ou crise de saúde mental, ou ainda quando uma criança ou adolescente se perde de seus pais ou responsáveis, e a categoria de desaparecimento forçado, quando uma pessoa é sequestrada ou some em outras circunstâncias que também envolvam condutas ilícitas. A proposta, que já recebeu o aval da Comissão de Direitos Humanos, determina que o poder público defina estratégias diferentes de abordagem para cada categoria de desaparecimento. Para a relatora do projeto na CDH, senadora Damaris Alves do Republicanos do Distrito Federal, as mudanças podem ajudar o Estado a atuar de forma mais eficaz. Ela ressalta que em 2025, o Brasil registrou um recorde de desaparecimentos. Foram 84.760 casos.
3: Uma alarmante média de 232 ocorrências por dia. Esses indicadores evidenciam a necessidade de contínuas atualizações no ordenamento legal para fazer frente ao problema.
2: O projeto está pronto para votação na Comissão de Constituição e Justiça, com relatório favorável da senadora Mara Gabrilli, do PSD de São Paulo.
20: E o dia 7 de agosto de 2006 marcou a luta contra a violência doméstica e familiar contra a mulher. Nesta data foi sancionada a Lei Maria da Penha, que completa 20 anos. A legislação criou medidas como a prisão em flagrante do agressor, as medidas protetivas de urgência e o reconhecimento da violência vicária quando filhos ou familiares são usados para atingir a mulher.
19: A senadora Jussara Lima, do PSD do Piauí, destacou a importância da lei e defendeu o fortalecimento das políticas de proteção às mulheres e o aprimoramento da legislação.
4: Celebrar os 20 anos da Lei Maria da Penha é reconhecer uma das maiores conquistas na proteção das mulheres brasileiras. A lei fortaleceu o combate à violência doméstica, garantiu uma proteção às vítimas e reforçou a responsabilização dos agressores.
19: Com edição de Paula Groba e trabalhos técnicos de João Lira, o Jornal do Senado fica por aqui. Acompanhe agora as notícias do Tribunal de Contas da União e da Câmara dos Deputados. Boa noite.
20: Boa noite e um bom fim de semana.
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7: O Tribunal de Contas da União avaliou a implementação do Compromisso Nacional Criança Alfabetizada. A fiscalização analisou como o programa vem sendo executado. O percentual de crianças alfabetizadas na idade certa passou de 44% em 2023 para 66% em 2025. Apesar dos avanços, 15 estados ficaram abaixo da média nacional e 5 não atingiram as metas do programa. A auditoria também apontou problemas como falta de diretrizes para a alfabetização inclusiva, dificuldades no apoio aos municípios e falhas no acompanhamento dos resultados. O tribunal fez recomendações ao Ministério da Educação para fortalecer o programa e melhorar os resultados da alfabetização no país. Saiba mais em tcu.gov.br.
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8: Proposta cria mais exigências para a fabricação e uso de fogos de artifício.
27: Câmara obriga uso de hora-aula no cálculo da jornada de professores.
28: Avança projeto que prevê medidas para acelerar os processos de adoção.
1: Boa noite. Comissão Permanente da Câmara aprovou proposta que prevê medidas para acelerar a adoção e incentivar o convívio entre crianças e idosos. A reportagem é de Maria Neves.
9: A Comissão de Defesa dos Direitos da Pessoa Idosa aprovou o projeto do deputado Amon Mandel, do Republicanos do Amazonas, que institui medidas para acelerar os processos de adoção. A proposta também cria o programa Cuidar e Conviver, que prevê formas de integrar crianças ou adolescentes e idosos que vivem em instituições e não têm convivência direta com a família. Como forma de acelerar as adoções, o texto cria o Protocolo Nacional de Adoção Ágil. Dentre as regras previstas estão prazos máximos para cada etapa do processo de adoção, como determina o Estatuto da Criança e do Adolescente. A Justiça também deverá dar prioridade a processos que envolvam crianças de até 6 anos, grupos de irmãos e crianças com deficiência. Quanto ao programa Cuidar e Conviver, o projeto estabelece que ele será implantado de forma voluntária pelas instituições. Quando criada, a iniciativa deverá adotar ações como acompanhamento da interação entre crianças e adolescentes e idosos por profissionais capacitados e oferecer atividades educativas, culturais e recreativas aos envolvidos. Na opinião do relator do projeto na comissão, deputado Luiz Couto, do PT da Paraíba, integrar crianças, adolescentes e idosos que vivem em instituições de acolhimento pode trazer benefícios emocionais e sociais para os dois grupos.
11: Os dois grupos têm em comum a vivência de não contarem com a convivência familiar de forma provisória ou definitiva. Dessa forma, pretendo haver benefícios para ambos no intercâmbio de experiências e no apoio emocional mútuo.
9: O projeto determina ainda que os processos de adoção terão de tramitar inteiramente por meios eletrônicos, prever perícias integradas e audiências concentradas. Ministério Público, Defensoria Pública, Judiciário, Conselhos Tutelares e equipes técnicas terão de instituir formas de interação permanente nos casos de adoção. A proposta ainda inclui o acolhimento familiar como política permanente na Lei Orgânica da Assistência Social e no Estatuto da Criança e do Adolescente. O texto prevê apoio financeiro, suporte psicológico, acompanhamento por equipes multiprofissionais e capacitação obrigatória para as famílias acolhedoras. De acordo com a Momandel, o apoio financeiro busca evitar que a manutenção da criança ou do adolescente dependa apenas da renda da família acolhedora. O projeto também reforça que o acolhimento familiar não se confunde com a adoção. O projeto, que busca acelerar os processos de adoção e promover a integração entre crianças, adolescentes e idosos que vivem em instituições, ainda será analisado por 3 comissões da Câmara. Se aprovado em todas, poderá seguir para análise do Senado. Da Rádio Câmara de Brasília, Maria Neves.
12: Segurança Pública.
13: Rodrigo de Castro, do União de Minas Gerais, defende a proposta de emenda à Constituição que reduz a maioridade penal de 18 para 16 anos. Na visão do deputado, a medida é uma resposta ao aumento da violência e contribui para fortalecer a segurança pública.
1: Rodrigo de Castro afirma que adolescentes de 16 anos já têm discernimento sobre seus atos e que a legislação atual favorece o aliciamento de menores por organizações criminosas. A matéria já foi aprovada na Comissão de Constituição e Justiça e segue agora para análise de uma comissão especial.
14: Uma das distorções que nós assistimos hoje é que jovens com 16 anos de idade, que podem votar para presidente da República, que têm pleno discernimento das suas ações, são beneficiados pela questão da maioridade penal e não podem pagar, às vezes, por um homicídio, por um crime de tráfico de drogas. Através da aprovação dessa PEC, da diminuição da maioridade penal, nós estamos dando uma resposta a esses bandidos, nós estamos dando uma resposta à sociedade que ninguém está acima da lei.
12: Meio ambiente.
6: Ambiente.
10: Bruno Ganem, do Podemos de São Paulo, acredita que o descontrole populacional de animais está diretamente ligado aos casos de abandono, maus tratos e violência. Para ele, a castração é a principal ferramenta para enfrentar o problema.
15: A castração, ela é fundamental para quem defende a causa animal, mas muita gente que não é da causa não sabe que o impacto ele vai além. Se a gente não tem um programa de castração nacional muito intenso, muito compatível com o volume necessário, a gente acaba tendo essa situação, né? E ao mesmo tempo tem uma outra vertente importante do trabalho da castração, que é a qualidade de vida do animal. É comprovado que o animal castrado ele tem uma longevidade maior, inclusive.
16: De acordo com Bruno Ganem, o controle populacional dos animais contribui para a saúde pública porque facilita o atendimento sanitário e veterinário. Segundo o deputado, a castração é um ganho simultâneo para os animais e para a sociedade.
6: Educação.
10: Os deputados aprovaram um projeto que obriga o uso de hora-aula no cálculo da jornada dos professores. Saiba mais sobre o assunto na reportagem de Paula Bittar.
17: A Comissão de Constituição e Justiça da Câmara aprovou uma proposta que estipula a hora-aula como medida para calcular o tempo de professores e outros profissionais do Magistério da Educação Básica destinado às atividades diretamente com estudantes. Pela proposta, a hora-aula será usada como referência, mesmo se destinado às atividades diretamente com estudantes. Pela proposta, a hora-aula será

0: para os professores.
1: O autor do projeto, o deputado Tarcísio Mota, do PSOL do Rio de Janeiro, acrescentou que a ideia é cobrir uma lacuna jurídica da lei do piso salarial do Magistério Público da Educação Básica, que estabelece que 2/3 da carga horária do professor devem ser dedicados a atividades diretas com o educando e 1/3 para atividades sem interação com o educando, como preparar aulas e corrigir provas, mas sem definir como esse tempo será contabilizado. Segundo Mota, alguns governos começaram a usar a diferença de 10 minutos na hora-aula dos professores para contabilizar como tempo de planejamento.
2: Cada professor foi obrigado a pegar mais turmas, sem 1 centavo do salário a mais. Professores já massacrados, adoecidos nas salas de aula, foram obrigados a pegar mais turmas de uma hora para outra, porque contavam a chamada minutagem para o tempo de planejamento. Uma covardia, uma crueldade.
1: A proposta que estipula a hora-aula como medida para calcular o tempo de profissionais da educação básica destinado às atividades diretamente com estudantes já pode seguir para análise do Senado, a menos que haja recurso para votação antes pelo plenário da Câmara. Da Rádio Câmara, de Brasília, Paula Bittar.
3: Rafael Brito, do MDB de Alagoas, defende o cumprimento do piso salarial do magistério para todos os professores, incluindo os temporários. Ele alerta que quase metade dos estados e a maioria dos municípios brasileiros ainda não pagam o piso para a categoria.
4: Valorizar o professor é uma das políticas públicas que mais impactam a qualidade da educação. Um professor valorizado, com remuneração digna e segurança para exercer sua função, ele com certeza absoluta tem melhores condições de ensinar, de se dedicar aos alunos e de permanecer na carreira por muito tempo. Então a gente defende, né, o cumprimento do piso.
5: Rafael Brito orienta os profissionais que ainda não recebem o piso salarial a procurarem seus sindicatos ou o Ministério Público. O deputado reitera que o cumprimento da lei não é um favor à categoria, mas um direito conquistado.
6: Previdência.
3: Maria do Rosário, do PT do Rio Grande do Sul, é autora do projeto que institui pensão especial para crianças e adolescentes que perderam a mãe em decorrência de feminicídio. Ela afirma que a medida garante apoio financeiro para que os órfãos permaneçam com seus familiares em vez de serem encaminhados a abrigos.
7: Essa lei é importante porque as crianças, os órfãos de mães que foram assassinadas, em geral, o pai dessas crianças ou o padrasto é que cometeu esse crime. E a criança perdeu a mãe, perdeu o pai, perdeu o padrasto. Quando a mãe não deixa nenhuma pensão porque, enfim, já vivia uma condição de hipossuficiência, de pobreza, eu sempre fiquei me perguntando e ouvindo as avós que ficam com essas crianças, eu me dei conta que a orfandade significa uma grande responsabilidade para o Estado brasileiro.
5: Maria do Rosário lembra que o feminicídio deixa impactos permanentes na vida dos filhos das vítimas e defende o fortalecimento de políticas públicas de prevenção à violência contra a mulher. Ela também pede que o Estado atue para evitar novos casos e assegurar proteção às crianças afetadas.
6: Votação.
3: O plenário da Câmara pode votar projeto que cria mais exigências para a fabricação, comercialização e uso de fogos de artifício. O repórter Antônio Vital traz mais informações sobre a proposta.
8: Ganhou o regime de urgência e está pronto para ser votado no plenário da Câmara, projeto que regulamenta a fabricação, a importação, o armazenamento, o transporte, a comercialização e o uso de fogos de artifício. O projeto, já aprovado pelo Senado, prevê punições para quem descumprir as determinações. A queima não autorizada de fogo de artifício, por exemplo, poderá acarretar pena de detenção de 6 meses a 2 anos ou multa. A proposta já foi aprovada por 2 comissões da Câmara, com alterações em relação ao projeto original. Nas comissões de Segurança Pública e de Meio Ambiente, o texto final prevê apenas o uso profissional para os fogos que possam causar lesão grave e morte ou danos ao patrimônio e ao meio ambiente. Determina ainda que as fábricas só poderão ser instaladas na zona rural. Na Comissão de Constituição e Justiça, o relator, deputado Lafayette de Andrada, do PL de Minas Gerais, incluiu limites para o barulho provocado pelas explosões. O limite máximo será de 120 decibéis nos lugares onde os eventos são autorizados. Nas áreas residenciais, o limite foi fixado em 110 decibéis e em locais considerados sensíveis nas cidades, de 85 decibéis. O parecer, porém, não chegou a ser votado e o relator, Lafayette de Andrada, defendeu a aprovação do regime de urgência para o projeto.
9: Esse é um projeto importante que, na verdade, procura dar toda uma roupagem

0: e uma legislação para a questão de fogos de artifício. Não só para a questão dos decibéis, dos barulhos, considerando os animais, considerando os autistas, considerando os locais, mas também toda a estrutura de comercialização, de armazenamento, ou seja, de segurança. É um projeto muito amplo, merece ser debatido e, portanto, peço aos senhores deputados voto favorável à sua urgência.
1: O regime de urgência foi criticado por deputados do Missão e do Novo. A deputada Adriana Ventura, do Novo de São Paulo, disse que há pontos positivos na proposta, mas criticou a criação de novas exigências para fabricantes e comerciantes de fogos.
2: Nossa grande questão, e essa é a razão pela qual a gente vai orientar ao contrário, é que amplia muito a intervenção estatal sobre uma atividade econômica que já está regulada por diversos órgãos públicos. Cria um monte de exigências de licenciamento, certificação, rotulagem, armazenamento, fiscalização. Então, a gente tem uma preocupação, a gente quer debater esse projeto, a gente se coloca à disposição para melhorar o projeto, para poder votar favoravelmente o mérito, se for o caso. Mas é não.
1: Com o regime de urgência, o projeto que regulamenta a fabricação, o transporte, a comercialização e o uso de fogos de artifício pode ser votado diretamente no plenário, sem passar pela análise das comissões permanentes da Câmara. Da Rádio Câmara, de Brasília, Antônio Vital.
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4: Transportes. Projeto aprovado pela Câmara reconhece a BR-319 como infraestrutura crítica para a segurança nacional. Capitão Alberto Neto, do PL do Amazonas, defende a proposta argumentando que a medida é essencial para integrar o seu estado e Roraima ao restante do país.
5: Segundo o capitão Alberto Neto, o projeto prioriza investimentos na rodovia e simplifica o processo de licenciamento ambiental. O deputado argumenta que a BR-319 vai facilitar o escoamento da produção, ampliar o acesso a serviços públicos e fortalecer a presença do Estado na região.
6: Então nós vamos destravar os licenciamentos ambientais, nós vamos trazer orçamento, mostrar a importância estratégica da BR-319 para o país. É um sonho de todo o amazonense e que nós queremos pertencer verdadeiramente a esse país. Nós não queremos ficar isolado. Isso afeta diretamente a nossa economia. No momento de estiagem, por exemplo, onde os nossos rios têm dificuldade para a navegação, é uma saída para o escoamento da nossa produção.
4: Consumidor.
7: Comissão aprova a proposta que busca resguardar direitos dos consumidores em relação ao uso de inteligência artificial. A repórter Silvia Munhato explica como isso pode ser feito.
8: A Comissão de Ciência, Tecnologia e Inovação da Câmara dos Deputados aprovou o projeto que estabelece diretrizes para proteger os direitos dos consumidores no uso de produtos e serviços que empreguem inteligência artificial, com foco em transparência, equidade e privacidade. As empresas ficam obrigadas a informar, de forma clara e destacada, quando o consumidor estiver interagindo com sistemas, respostas ou conteúdos gerados por IA. Também devem explicar de maneira acessível a função do algoritmo e seus impactos sobre a experiência do usuário. Em caso de decisão automatizada, como recusa de crédito, o consumidor terá direito de solicitar informações sobre os critérios utilizados. Além disso, poderá recorrer da decisão e pedir revisão humana. O projeto assegura ainda o direito do consumidor de pedir a exclusão de seus dados de bancos usados para treinar ou operar sistemas de IA. O texto ainda proíbe o uso de sistemas de IA que resultem em discriminação algorítmica, ou seja, tratamento desigual baseado em raça, sexo, idade, deficiência ou qualquer outro fator protegido por lei. É o que explica o relator, deputado Davi Soares, do Podemos de São Paulo.
9: É importante deixar claro que a IA, ela não nasce preconceituosa. Ela aprende a partir de informações que recebe. Se esses dados contiverem vieses ou discriminações, as respostas também poderão ser injustas ou discriminatórias. Por isso que o projeto estabelece a proibição da discriminação algorítmica e determina que as empresas adotem medidas para identificar e reduzir esses vieses.
8: O descumprimento das regras sujeitará as empresas à advertência com prazo para correção, multa de 1% a 5% do faturamento e suspensão temporária do uso de sistemas de IA. O texto também autoriza o uso de IA certificada pelo Executivo para revalidar receitas médicas de medicamentos de uso contínuo, conforme regulamentação a ser definida. A proposta, que busca proteger os consumidores em relação ao uso da inteligência artificial, será analisada pelas Comissões de Defesa do Consumidor e de Constituição e Justiça. Da Rádio Câmara de Brasília, Silvia Minhato.
10: Trabalho.
5: Glauber Braga, do PSOL do Rio de Janeiro, defende a proposta que reduz a jornada de trabalho e acaba com a escala 6x1 sem redução salarial. De acordo com o deputado, a medida garante mais dignidade e tempo de descanso para os trabalhadores.
11: O trabalhador brasileiro tem o direito de ter mais um dia à sua disposição para ter vida além do trabalho, para cuidar da sua saúde mental, para estar mais tempo com a sua família, para ampliar a sua formação sobre os mais variados temas, para fazer aquilo que ele queira fazer. Eles vão ficar mais dispostos, com uma maior capacidade de trabalhar, já que eles não estão sendo explorados à exaustão, como é o regramento que a gente tem nos dias de hoje.
4: Glauber Braga argumenta que experiências internacionais já demonstram que a produtividade das empresas não diminui com a redução da jornada. Ele cita ainda que pesquisas de opinião mostram que a grande maioria dos brasileiros apoia o fim da escala 6x1.
5: Termina agora o jornal Câmara dos Deputados, produzido pela Rádio Câmara, com trabalhos técnicos de Wellington Teles e apresentação de Val Monteiro e Luciana Vieira. Uma boa noite para você.
4: A Voz do Brasil volta na segunda-feira. Boa noite e bom fim de semana.
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0: Agora em Brasília, pontualmente 8 horas.
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